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Gazeta, tá legal, 8 e 9, ótima noite pra você ligado aqui na Gazeta, obrigado pelo carinho, pela companhia. A partir de agora, o Special Night no ar até às 10 da noite. Às 10 tem o nosso Gazeta Romance, aumenta o volume, ó, vem comigo na noite de segundona.

Tá na Gazeta, tá legal, 8h21, pra você que tá ligado aqui na Gazeta, só música boa do jeito que você gosta. Ouvimos o Fred Fabrício, Você Não Cuidou Ainda, Xande de Pilares, clareou, só música boa do jeito que você gosta. Obrigado pelo carinho, pela companhia, fica à vontade, manda o seu recado, manda texto, manda áudio, WhatsApp liberado pra você participar, 659-9987-2045, fica à vontade pra participar da forma que você quiser. Manda texto ou mande áudio, todo mundo mandando áudio, e agora tá na hora do nosso

0: pessoal, boa noite. Estamos chegando na sua segunda-feira quente, muito quente em Cuiabá, hein? Boa noite, obrigado pela audiência. Você em casa, no carro, no trabalho, na internet. E vamos ouvir o boa noite dele, Max William, o garoto que tá sempre alegre aqui no estúdio. Hoje ele tá meio assim, meio desanimado, hein? O que será que foi, Max William? Boa noite.
1: Não, tô desanimado não. Sabe quem empatou 1-1? Não, que isso.
0: Muito bem, em primeiro lugar. Acho que eu já sei, hein? O Palmeiras não ganhou esse fim de semana, né, Max William?
1: É, não ganhou, mas também não perdeu, né? Ficou empatado, tamo em primeiro.
0: Muito bem, e aí o Flamengo ganhou e deu aquela famosa encostadinha, não é verdade?
1: É, mas no próximo jogo a gente se distancia mais um cadinho.
0: Calma, Max William, ainda tem muito campeonato pela frente.
1: Tem mais,
0: vamos
1: tem mais.
0: Seguir em frente aí, pessoal. Está no ar o nosso Enigma da Múmia. E vamos para o enigma de hoje. Atenção, vamos lá. Você tem uma cesta de 7 maçãs e está com 7 amigos. Você dá uma para cada pessoa. Mas quando você olha para a cesta, ainda há uma maçã lá. O que aconteceu? Pensando, participando já, voltamos. Até já!

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Tá na hora do nosso Segura Peão. Bora ouvir, curtir três modão do bom. Por cá tem o João Bosco, o Vinícius, Magia e Mistério, Danilo e o Davi, Não Mexe Nas Minhas Gavetas, e o Edson e o Hudson, Fio de Cabelo e Nuvem de Lágrima. Aumenta o volume da máquina sonora. O nosso Segura Peão tá no aço. Música.

0: Gazeta, tá legal? Ouvimos aqui três modão do bom no Segura Peão, Edson Hudson, Fio de Cabelo e Nuvem de Lágrima, ainda Danilo Davi, Não Mexe nas Minhas Gavetas e o João Bosco e o Vinícius. Magia e Mistério, três modão do bom aqui na sua Gazeta. Obrigado pelo carinho, pela companhia. E agora tá na hora do que, Max William? Tá na hora de informação no nosso Gazeta Express. A ANEEL mantém bandeira tarifária amarela em setembro. Você confere agora. A Agência Nacional de Energia Elétrica manteve a bandeira tarifária amarela para setembro. Com a decisão, a conta de luz continuará pelo quinto mês consecutivo com a cobrança extra de R$ 1,88 a cada 100 kW consumidos. Na prática, uma residência que consumir 300 kWh adicional será de aproximadamente R$ 5,66. Segundo a ANEEL, a manutenção da bandeira amarela reflete as condições menos favoráveis de geração de energia no país durante o período seco, com redução das chuvas e necessidade de acionamento de fontes mais caras. A conta de luz ficou com a bandeira verde de janeiro a abril de 2026, período em que não houve cobrança adicional. Já a bandeira amarela foi acionada em maio e mantida em junho, julho, agosto e setembro. Da redação de Thalita Rocha para o nosso Gazeta Express. 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
11: Muito bem, chegamos no segundo bloco do nosso Enigma da Múmia da segunda-feira maravilhosa. É, Max William, fim de semana tava igual formigueiro aos rios aqui de Cuiabá, hein?
12: Né, Múmia? Bem isso, hein, Múmia?
11: Muito bem, muito calor,
12: muito,
11: né?
12: Então calor,
11: a galera caça um lugar para se refrescar, não é verdade?
12: Verdade, tá quente, a temperatura agora mesmo, ó, é a 35 graus agora.
11: Um grande abraço a todos aí em Chapada dos Guimarães, na sintonia. Vamos para mais um repeteco do Enigma. Atenção, vamos lá. Você tem uma cesta com 7 maçãs e está com 7 amigos. Você dá uma maçã para cada pessoa. Mas quando você olha para a cesta, ainda tem uma maçã lá dentro. O que aconteceu? Pensando, participando, já voltamos. Até já!
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12: Tá na Gazeta, tá legal, bora lá pro nosso Tira Teima da Gazeta, bora votar, é na sua música preferida, tá valendo o...

dois vouchers de rodízio de pizza para você consumir na Casa da Pizza, na Avenida General Melo ou na Avenida Beira Rio, na Casa da Pizza Music Bar. Então, ó, bora lá então. Música 1, Natanzinho Lima, até quando? Música 2, o DJ Boss. Alô, tô em Barretos com João Nelore e Texano e o Rincon. E a música 3, Diego e o Victor Hugo, Moça Pra Casar. E aí, qual será a vencedora do nosso Tiratema da Gazeta? Yeah!

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0: Tá na Gazeta, tá legal, 9:04, ouvimos aqui no nosso Special Night, o Zezé de Camargo, Irmão da Lua, Amigo das Estrelas, o Nick Vins ainda, Joelma, passou por aqui também, DJ Boss, a Lotoen Barretos com o João Nelório, Texano e o Rincon, só música boa do jeito que você gosta, obrigado pelo carinho, pela companhia, só música boa do jeito que você gosta aqui na sua Gazeta FM 99.9, também pelo site, pelo gazetafmcuiabá.com.br. Mandar um beijo aqui, um abraço pra Cristina, tá na Colômbia, ouvindo o nosso Special Night pelo site, pelo gazetafmcuiabá.com.br. Tá em Bogotá, que legal, hein? Abraço pra você, tá bom? A Cristina na sintonia, curtindo o nosso Special Night. Daqui a pouquinho a gente volta com muito mais aqui na sua Gazeta.
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10: Chegamos, pessoal, no terceiro bloco do nosso Enigma da Múmia da segunda-feira. A galerinha mandando mensagem de texto e áudio. O pessoal tá animado hoje. É, e a gente fica feliz, né, Max William?
11: É, Múmia, com certeza a gente fica feliz com a participação da galera.

0: Muito bem, então vamos para o último repeteco da noite, pessoal, vamos lá. Você tem uma cesta de 7 maçãs e está com 7 amigos. Você dá uma para cada pessoa, mas quando você olha para a cesta, ainda há uma lá. O que aconteceu? Pensando, participando, já voltamos com a resposta do enigma. Até já!
1: Até já, múmia!

0: prêmios.
1: Tá na Gazeta, tá legal, 9h27, boa noite.
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0: Tá na Gazeta, tá legal, 9h31, ouvimos aqui no nosso Special Night, o Michel Teló e a Roça Vence, ouvimos ainda Wesley Safadão, Displicente com o Rei Vaqueiro e o Gustavo Lima, Bala Alojada, só música boa do jeito que você gosta, obrigado pelo carinho, pela companhia, só música boa do jeito que você gosta e agora tá na hora de informação no nosso Gazeta Express. Receita paga último lote de restituição do Imposto de Renda 2026. Você confere agora no Gazeta Express. Gazeta Express. Cerca de 500 mil contribuintes receberam hoje o quarto e último lote de restituição do Imposto de Renda 2026. A Receita Federal liberou 1 bilhão a mais de 521 mil pessoas. O pagamento também contempla restituições residuais de anos anteriores. A consulta está disponível desde o último dia 24 na página da Receita Federal na internet ou também pelo aplicativo da Receita para celulares. O pagamento foi feito na conta Chave Pix do tipo CPF informada na declaração do Imposto de Renda. Caso o contribuinte não esteja na lista, deverá entrar no ECAC e tirar o extrato da declaração. Se verificar uma pendência, pode enviar uma declaração retificadora e esperar os próximos lotes. Neste ano, a Receita reduziu de 5 para 4 o número de lotes regulares de restituições da declaração com pagamentos no fim de maio, de junho, de julho e de agosto. Da redação de Thalita Rocha para o Gazeta Express.
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6: Estamos de volta.

0: Por aqui tem uma galera boa participando do nosso Enigma da Múmia. Quem tá mandando recado aqui, participando, mandando áudio, mandando texto, participando, concorrendo ao rodízio pra Casa da Pizza na Avenida General Melo. Fica à vontade pra participar. Pra você que não participou, participa aí do nosso Enigma da Múmia, né? Ó, mais um repeteco aqui pra você que tá ligado na Gazeta FM em 99.9. O nosso enigma de hoje é esse aqui, ó. Você tem uma cesta de 7 maçãs e está com 7 amigos. Você dá uma para cada pessoa, mas quando você olha para a cesta, ainda há uma lá. O que aconteceu? Ó, quem tá mandando recado, participando, mandando a resposta? Ah, o Luiz Oliveira. Boa noite, Max William. Aqui é o Luiz Oliveira, do Cristo Rei, em Vaza Grande. Boa noite para você, boa noite para a Múmia. Resposta: você deu uma maçã a cada um dos primeiros 6 amigos e a última entregou a cesta com a maçã dentro. Beleza. Abraço para você, tá bom? Obrigado pela companhia. A Giane Dias, do Nascimento, do Jardim Mariana, também mandou aqui. Boa noite, Max. Boa noite, Múmia. A resposta do Enigma da Múmia: você deu uma maçã a cada um dos primeiros 6 amigos e ao último entregou a cesta com a maçã dentro. Quem tá participando aqui também do Enigma da Múmia, o Romário, tá lá no Parque Altos do Parque. Um abraço para você, tá bom? Curtindo aqui o nosso Special Night, participando também do Enigma da Múmia. A resposta dele: você deu uma maçã a cada um dos primeiros 6 amigos e ao último entregou a cesta com a maçã dentro. Valeu, valeu. Abraço para você, o Romário, curtindo a Gazeta no Altos do Parque. Tá na sintonia ouvindo a Gazeta também. O Marcelo Rosa Batista, lá no bairro Novo Tempo, também participando do Enigma da Múmia. Boa noite, Max. Boa noite, Múmia. A resposta de hoje: você deu uma maçã a cada um dos primeiros 6 amigos e ao último entregou a cesta com a maçã dentro. Beleza, bora lá então para a resposta do nosso Enigma da Múmia.
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2: Chegamos, pessoal, no último bloco do Enigma da Múmia da segunda-feira maravilhosa. Daqui a pouquinho começa aí o Gazeta Romance. É a primeira edição.

0: edição da semana, Topo Gigio dá sempre aquela caprichada a mais. Max William também fica bem romântico, né, Max William?
1: Né, múmia, daqui a pouquinho o Gazeta Romance no ar. Já, já,
0: hein? Muito bem, então vamos para a resposta do enigma. Atenção, vamos lá. Você tem uma cesta de 7 maçãs e está com 7 amigos. Você dá uma maçã para cada pessoa, mas quando você olha para a cesta, ainda há uma maçã lá. O que aconteceu? A resposta do enigma. Você deu uma maçã a cada um dos primeiros 6 amigos. E ao último, entregou a cesta com a maçã dentro. Olha, será que alguém acertou aí, Max William?
1: Tem uma galerinha, poucos, mas acertaram aqui no nosso muito Enigma bem, da Múmia.
0: Daqui a pouco, resultado de promoção.
1: Vamos lá.
0: Pessoal, nosso muito obrigado pela audiência, participação, paciência. Estaremos de volta aí na terça-feira. Grande abraço a todos. Max William já volta aí para te ajudar no sorteio.

Tá na Gazeta, tá legal? Bora lá pra super sequência hoje com Legião Urbana. Bora curtir pais e filhos ainda. O mundo anda tão complicado e eu sei. Aumenta o volume pra curtir a super sequência com Legião Urbana.

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1: Na Gazeta, Tregão 955, ouvimos aqui na Super Sequência Legião Urbana. Eu sei, o mundo ainda anda tão complicado. E pais e filhos aqui na sua Gazeta, três músicas boas do Legião Urbana. E a gente segue com o nosso Special Night.
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0: na Gazeta, tá legal pra você que tá ligado aqui na Gazeta, ó, opa, ouvimos aqui a Simone Mendes, Direitos Iguais, ainda Tome Aí, um beijo, então sorri, Marcos e o Belucci passou por aqui também, na sua Gazeta, com Pena Que Seja Namora, e agora tá na hora de saber quem são os ganhadores aqui do nosso Enigma da Múmia.
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2: Atenção, Max William, aí vai o primeiro ouvinte.
0: Muito bem, bora lá saber quem tá se dando bem. A Jeane Dias do Nascimento, boa noite, Max William. Boa noite, Múmia. O Enigma da Múmia de hoje, você deu uma maçã a cada um dos primeiros 6 amigos e a última entregou a cesta com a maçã dentro. Opa, parabéns pra você, tá bom? Jeane Dias do Nascimento, levando aqui o rodízio pra casa da pizza na Avenida General Melo. E quem tá se dando bem também tá levando aqui o rodízio pra casa da pizza, a Fernanda da Silva Carvalho, condomínio Água Viva, região lá da Ponte de Ferro, também mandou aqui a resposta do Enigma da Múmia. Você deu uma maçã a cada um dos primeiros 6 amigos e a último entregou a cesta com a maçã dentro. Parabéns, daqui a pouquinho tem o nosso Gazeta Romance por aqui.
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4: Tá na Gazeta, tá legal, ótima noite pra você ligado aqui na Gazeta. Max William por aqui pra te fazendo companhia, claro, até a meia-noite. Eu conto com a sua participação, WhatsApp liberado pra você participar, 659-9987-2045. É o Gazeta Romance que está no ar e a gente abre com Ed Brito e o Samuel, Toda Mulher.

Gazeta, na Gazeta, tá legal, 10h34, pra você que tá ligado aqui na Gazeta, ouvimos o Gazeta Romance, o Jorge Matheus, aí já era ainda, Lorena Lee, Amor e Casa, Nath Roots, Amor pra Recomeçar, e o Guilherme Benuto, Eu Duvido, ainda John Bon Jovi, aqui na sua Gazeta, 10h35, daqui a pouquinho, a gente volta com muito mais, na sua noite de segunda-feira, 31 de agosto de 2026.

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na Gazeta, tá legal, 10h43, é o nosso Gazeta Romance no ar, até a meia-noite, você ligado aqui na Gazeta, curtindo o Gazeta Romance, fica à vontade para participar, para mandar o seu recado, e aí você pode mandar mensagem de texto, pode mandar mensagem de áudio, WhatsApp liberado para você participar, 659-9987-2045. Manda texto, manda áudio, lógico que eu quero saber de você, o melhor ouvinte do mundo, qual música não pode faltar aqui no nosso Gazeta Romance. Aproveita, segue a sua Gazeta, arroba Gazeta FM CBA, ok? Lá você fica por dentro de tudo que acontece aqui na sua Gazeta, no nosso Instagram, arroba Gazeta FM CBA. Aproveita e me segue por lá também, arroba Max Gazeta FM, e aí a gente troca uma ideia bacana lá no Instagram. Combinado? 65. E o WhatsApp para você participar aqui do nosso Gazeta Romance, 659-9987-2045. Para você que está em casa, para você que está trabalhando na noite de segundona, bom final de noite aí para você. Trabalho, ó, seja um trabalho produtivo no seu final de noite aí de segunda-feira, 31 de agosto de 2026. O meu muito obrigado pelo carinho, pela companhia. Aonde quer que você esteja, fica à vontade para participar do nosso Gazeta Romance. Olha, você não está sem tempo. Você está com gente demais dentro aí da sua cabecinha, dentro da sua cabeça. Antigamente o telefone tocava e aí você atendia uma pessoa, falava de um assunto, resolvia e desligava. Hoje você abre o WhatsApp e em 2 minutos entra na sua cabeça um problema, uma cobrança, uma pergunta, um compromisso, uma crítica, um áudio de 4, 5, 6 minutos, alguém precisando de uma resposta urgente, alguém querendo uma decisão agora e outros já mandando interrogação. Porque faz 20 minutos que você recebeu a mensagem, ficou azulzinho e não respondeu. E o mais louco é que todo mundo fala com você como se você fosse a única pessoa falando com você. A pessoa manda, preciso que você resolva isso hoje. Só que ela não sabe que outras 10 pessoas também precisam. Ela reconhece a urgência dela, ela só não conhece as batalhas que já estavam abertas na sua cabeça antes da mensagem dela chegar até você. E aí, se você não tomar cuidado, a urgência dos outros começa a mandar a sua vida. Uma mensagem muda a sua agenda, outra muda o seu humor, outra tira a sua paz, outra faz você tomar uma decisão que nem estava pronto para tomar. E aí chega uma hora que você não está nem vivendo para você mais. Você só está reagindo. E por isso tanta gente termina o dia exausto, sem nem saber explicar o que fez. Não foi o corpo que trabalhou demais. Foi a cabeça que nunca conseguiu terminar um assunto, porque enquanto você responde um, lembra do outro. Enquanto resolve outro, chegam mais 3. E aí, enquanto pensa em uma decisão, alguém cobra outra decisão de você. Seu cérebro fica com 20 abas abertas e nenhuma termina de carregar. E aí vem a ansiedade, a

aquelas sensações que você esqueceu de alguma coisa importante. Olha, hoje eu acho que eu esqueci alguma coisa. Aquela culpa porque não respondeu alguém, ou medo de deixar alguma coisa passar. Aquela vontade de resolver tudo de uma vez só. Só que você não precisa resolver tudo de uma vez. E principalmente, nem tudo que chegou até você merece entrar em você. Você precisa aprender a dizer a isso em voz alta. Eu respondo depois. Isso não é urgente para mim agora. Isso eu não vou resolver hoje. Aliás, esse problema não é meu. Porque se você deixar, as pessoas vão começar a organizar tudo o que você faz, a sua vida, de acordo com as necessidades delas. E você vai terminar o dia irritado, ansioso, ansiosa. Então, tira um tempo para você. Nada de ficar querendo resolver os problemas dos outros. Um por vez, vai devagar, vai com calma, vai tranquilo. Viva a sua vida de forma alegre, né? De forma alegre, de forma calma. Nada de ficar ansioso, ansiosa por problema dos outros. Vai devagar, você chega lá. 10h48.

Tá na Gazeta, tá legal, 11:08, pra você que tá ligado aqui na Gazeta, ouvimos aqui no nosso Gazeta Romance, Robin Gibby, Like a Fool, ainda Gustavo Mioto, Inimigos da HP, nosso filme, e quem tá na sintonia mandando recado, participando aqui, a Nájila. Ótima noite pra você, tá bom, Nájila? Obrigado pelo carinho e pela companhia participando aqui do nosso Gazeta Romance. Mandou um recado aqui pro maridão, tá lá na estrada, na bolé do caminhão. Um abraço pra você e pro maridão também na sintonia, ouvindo o Gazeta Romance. Quem tá na sintonia também, o Walter e Nil, ouvindo o Gazeta Romance. Obrigado pela companhia, ótima noite pra você, tá bom? Walter Fernandes, ouvindo a Gazeta. Quem tá mandando um recado aqui também, participando, a Erdilene do CPA 4, obrigado pela companhia, ótima noite pra você. Quem tá na sintonia também, ouvindo o Gazeta Romance, o Erisvaldo Pereira Salles, do bairro CPA, obrigado pela companhia. Ótima noite aqui também para o Antônio Carlos de Campos, do bairro Ponte Nova. Ótima noite para você, obrigado pela companhia também. A Regina Maia está ouvindo a Gazeta no Jardim Alá. Ótima noite para você no Jardim Alá, em Várzea Grande. Obrigado pela companhia.

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Gazeta, tá legal, 11h37, ouvimos aqui no nosso Gazeta Romance o som da Rihanna, Diamonds, ainda Kleber e o Cauã, Mil Adjetivos, Paulo Ricardo, Pérola, aqui

0: FM CBA, e aí você pode mandar também o seu recado pelo nosso Instagram. 11:37, agora tem Israel e Rodolfo.
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Existe uma teoria que se chama 90-10, onde uma pessoa tem 90% daquilo que você procura em alguém, só que você foca naqueles 10% que falta. Aí você sai pra rua, se aventura, e realmente você encontra aqueles 10%, mas não se deu conta que perdeu os 90%.

0: Tá na Gazeta, tá legal, ouvimos aqui no Gazeta Romance. João Bosco e Vinícius, Amiga Linda, KLB, Muito Estranho e Maiara e Maraíza 9010. E o Gazeta Romance ficando por aqui. Volta amanhã, a partir das 10 da noite. A gente se fala amanhã, às 8 da noite, depois da Voz do Brasil, no nosso Special Night. Na sequência, aqui na sua Gazeta, tem o Gazeta na Madrugada e às 4 da manhã tem o Arizona no comando do Manhã Sertaneja.
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Bom dia. Conferindo a hora agora, são 4 horas e 9 minutos no horário do Mato Grosso. Bom

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1: Reação em estado bruto. 1º de setembro, né, gente? Hoje, dia 1º de setembro do ano de 2026, na era vulgar. Bom dia, bom dia, bom dia, bom dia. 1º de setembro, né? Faltando aí 21 dias para a primavera, para a chegada da primavera. Primavera que acontece no dia 22 de setembro, às 21 horas e 5 minutos, no horário de Brasília, viu? É aqui no Hemisfério Sul, tá bom? Primavera, com a primavera vem a chegada, então, das chuvas, né? Essa é a esperança. Pelo menos para dar uma refrescada, né, velho? Meu Deus do céu, a gente tá aqui no Mato Grosso, já vai para 37 ainda, não costuma com esse calor. De acordo com o calendário gregoriano, que é o calendário que a gente segue, 1º de setembro é o 244º dia do ano, ou seja, esse ano não é bissexto, então faltam 121 dias para terminar o ano. 121 dias. Ah, dentre as personalidades, quem está fazendo aniversário hoje?

esse aqui é um pombo correio. Tarsila do Amaral, rapaz. Tarsila do Amaral tá fazendo aniversário, se tivesse viva, né? Tarsila de Aguiar Amaral, 1 de setembro de 1886. Morreu em São Paulo. Nasceu em São Paulo, na verdade. Morreu no ano de 1973, no Rio de Janeiro, né? Foi uma pintora, desenhista, escultora, ilustradora, cronista, tradutora brasileira, considerada uma das principais artistas modernistas latino-americanas. Tarsila do Amaral, rapaz. Ó. Morreu aos 86 anos. Hã? Era. A gente tem que ver na Terra diferenciada. Quem que é esse aqui? Rock Marciano. Barry Gibb, carotos. O Rock Marciano aqui é que deu origem ao filme, né? Rock. Rocco Francis Marangeliano. Nasceu em Brookton, Massachusetts. 1 de setembro de 1923. Que deu origem ao filme Rock, né, cara? 49 lutas, 49 vitórias, 43 nocautes e nenhuma derrota. É, rapaz. Ele morreu em 31 de agosto de 1969, aos 45 anos. Aí, ó. Ele tinha... Quem mais? O Barry Gibb. Sir Barry Allen Crapland Gibb. Do Bee Gees aqui, ó. Até hoje, né, cara? Barry Gibb tá aí, ó. 80 anos. 80 anos tá fazendo hoje. Barry Gibb. Bee Gees, né, cara? Ah, rapaz do céu. Ô, bom dia pra você que tá fazendo aniversário, você que tá ligado aí. Hoje tem debate na TV Record, né? É... Hoje tem debate aí na TV Record Canal 10, TV Vila Real, mulher dizendo, né? É retransmissora da Record. Candidatos se enfrentam hoje. Após usarem parte da segunda-feira para preparar o primeiro debate televisivo desta campanha para o governo do estado, TV Vila Real, Canal 10.1, o governo de Mato Grosso, o governador Otaviano Bivetta, da Republicanos, senador Wellington Fagundes, a médica Natasha Slessarenko, a Rafael Dias Minas... Deixa eu ler direitinho para arrumar uma confusão aqui, né? A Rafael Milas, do Missão, Maurício Coelho, do Mobiliza, Sargento Laudicério, do Agir, se enfrentam em 5 blocos durante 2 horas e meia nesta terça-feira. Então tem hoje debate... Né? Bem na hora ali do cadeia neles. Feito? O estado inteiro acompanhar aí. Tá bom, gente? Só pra vocês saberem que o trem aqui já tá movimentado. Ô, Chris Ralph. Ah, sim, lembrando que 6 horas tem propaganda eleitoral obrigatória.

0: Quem tá fazendo aniversário hoje é o Didi, né? Didi, bom dia, bom dia, bom dia. Didi tá fazendo aniversário hoje, né? Tá dizendo na celebridade, mas tô fazendo aniversário hoje. Bom também, né? Bom também, quem também tá fazendo aniversário hoje aqui, ó, é o Zito, né? É, o Nodinho já mandou aqui, ó. Ô Zito, parabéns aí. Didi tá fazendo 55 anos. A festa vai ser aonde? Fala pra nós, hein? Onde que vai ser aí? Ô Zito, onde é que vai ser a festa aí, ó? O Naldinho tá escrevendo aqui. Grande Zito, Zito tá fazendo 66 anos. Parabéns, Zito. Deus te abençoe, cara. Essa época do ano é complicado fazer festa. Você faz festa, aparece político pra todo lado ali. Não pode... Antigamente a galera ainda ajudava no chope, no boi, na carne, nos trem, né? Hoje não faz nada, promete, só não faz. Ainda quer tirar foto com todo mundo. Deus é mais. É difícil. Mas é isso aí. Bom dia, bom dia, bom dia. Bom dia, Zaqueu. Grande Zaqueu Fidelis também tá na escuta no Manhã Sertaneja. Alô, Guaiaca vai falar. Guaiaca falou que o baiano tá triste pra caramba, né? É, o baiano tá triste. Baiano, ontem era pra me ter falado isso aqui. Baiano ele anda meio contrariado esses dias aí, né? Fazendo alvorada ali, ó. Galera ali no Boitel do Guaiaca. O que aconteceu com o baiano aí, Guaiaca?
1: O baiano melhorou, Lisana, graças a Deus. Foi lombar, uma queda que ele tomou, deu um vento muito forte aqui nesse calorão, né? Ah. Ele tá meio chateado, ele plantou aí um hectare de pipoca, mas aí que escalou, estourou tudinho a pipoca dele.
0: O baiano plantou um hectare de pipoca, né? Mas o calorão deu aí, a pipoca estourou no sabugo mesmo. Ave Maria. O pobre não deu dia de sorte, né, velho? Meu Deus do céu! Bom dia, bom dia! 4 horas e 20 minutos. É o demônio agindo,

0: Bom dia, bom dia, bom dia. Vou mandar um bom dia aqui pro Carlos Henrique, boiadeiro da cidade de Mococa, que vai trafegando, trafegando nas rodovias paulistas. O que liga é Guaratinguetá, né, Carlos? Guaratinguetá, ele tá dizendo aqui, ó. Que não acreditar. Bom dia, bom dia, bom dia, bom dia, bom dia. Aonde você tá aí, meu irmão? Destino carrega em Guaratinguetá. Tá chovendo, cara, ó. Que inveja branca. Ai, ai, ai. Bom dia, Marciano. Grande Marciano Torre, ali aparpando a teta, escutando a Gazeta. Bom dia, seu Aderso. Ô, seu Aderso. Bom dia, bom dia, bom dia, bom dia. Bom dia. Que mais? Os amigos da estrada, Cowboy já desceu a serra ali. Tudo chique, bacanizado ali, né, Cowboy?
1: Bom dia, gurizada. Ali do Fartura, até aqui no Cuiabá, nada consta. Positivo, carreira chique, libertado, ó. Cê tá doido.
0: Cambida, TKS aí, Cowboy, grande Alexandre Marçal. Ô, Cowboy, grande Cowboy. Moçada na escuta da manhã, sertaneja. Conferindo a hora agora, são 4 horas e 26 minutos. Ô, Daniel, canta pra nós essa música é linda, hein? Aí, primeiro CD da vida, é depois da morte do João Paulo, né, cara? Primeiro álbum do Daniel depois da morte do João Paulo. Ó. 1998, hein? Meu Deus, já a vida já, né?

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3: 29 graus.
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9: Bom dia. Deixa eu mandar um bom dia aqui, rapaz, pro Gui Kojima, filho do saudoso, muito digno e poderoso irmão, que descansa no Oriente Eterno, grande Pedro Kojima, Kojima-san, né? Gui mandou uma mensagem aqui. Ô, meu filho, que Deus abençoe você, seus irmãos, sua mãe, sua família inteira aí, tá bom? Dizendo aqui, ó, bom dia. Tá pedindo uma música aqui pra matar a saudade do meu velho pai e meu amigo, né, cara? Aí, Kojima. Kojima nos deixou no dia... dia 14 de agosto, né? Zezé, canta aí, Zezé. Canta em memória aí do nosso querido Kojima, né? Ô, Kojima-san.
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9: Vai lá, Zezé. O homem do Bicudim 1620.

0: Grande Kojima, Kojima-san. Já tava mexendo minhas coisas aqui, achei um vídeo do Kojima aqui, cara. Bom dia pra você que tá aí do outro lado do rádio, né? Escuta do Manhã Sertaneja. Ô Gui, Deus abençoe aí, cara. O Kojima tava numa moto, uma Boulevard, né? Olha ele aí, fala aí. Saudoso Kojima. E esse Kojima é uma figura, cara.
1: Aí, Arizona. Bora?
0: Bora.
1: Tô levando pro Mato Grosso.
0: Aí, cara. Ele tava numa Boulevard, ele tinha ali, cara. Aí, Kojima. Mas... Kojima escreveu um capítulo bonito, né, na história, né? A vida dele em Campo Verde. Deixou um legado interessantíssimo aí. Pros filhos, pros amigos. Vai estar sempre vivo em nossas memórias, essa é a verdade. Né? Kojima-san vai viver em nossas memórias. Pelo menos enquanto eu viver. Não esquece os amigos não, hein? Bom dia. Bom dia. Deus abençoe seu dia, Gui. Seus irmãos, sua família inteira aí.

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1: Bom dia. 4:47. Deixa eu mandar um bom dia aqui pro Bigodinho. Ele tá só o ódio aqui que é propaganda política. Então, deixa eu te falar, eu não posso pôr no ar o que o amigo pensa acerca da propaganda eleitoral obrigatória.
2: Nossa!
1: Mas eu também não discordo do seu não. Então, mas é vida que segue. Vambora. Bom dia, Arizona. Estamos aqui no terço, sintonizado. Manda abraço pro Chupeta de Baleia, que é o Cleitinho do Agro. Ó, os cara encontram ali no Primavera do Leste pra rezar. E o cara encontra pra rezar e já vai botando apelido no outro. Meu! Como é que é? Tem que acumular os pecados pra pedir perdão pro Malaiá, né? O Cleitinho do Agro! Ai, sai, louco, velho! Os piá estão lá fazendo a boia, se preparando pro terço, daqui a pouco eles rezam o terço. Mas eles estão mandando alô pro Chupeta de Baleia. Por que que é Chupeta de Baleia, meu? Bom dia, Arizona. Bora ali no trecho, pois o trabalho não para. Estamos aqui ouvindo a Gazeta todos os dias. Abraço, grande Moisés Fernandes. Deus abençoe, Moisés. Um abraço pra você aí, meu irmão. Quem mais? Está aqui o Edson, também está na escuta do Manhã Sertaneja, Silvio do Amazônia. Mandar um bom dia pro Henrique lá da Ferro Tractor, né? Grande Henrique. Aqui, cara, quem está dando um ar da graça aqui, ó, é o Binho. Binho Tripas, Acessórios e Condimentos. Bom dia no Quiapém, Bicário para Cuiabá. Eu e o Vinícius. Manda um abraço aí pro boiadeiro Carlos Henrique. Boiadeiro e conterrâneo, né? Ligado na Gazeta. É verdade, o Binho lá de Mococa, né? Interior de São Paulo. Aô, Binho, velho, fala! O Oswaldo Patrócio tá aqui, né, cara? No cordão, no comando do Gordurami. Quem que é o Chupeta de Baleia aí, o Oswaldo? Olha lá, os piano terço ali, ó. Boca de Dragão tá aceso já. Caso tu não saiba, Boca de Dragão é fogão, né? É, mas... Meu Deus, os caras aqui que é louco. Né? Bom dia, Arizona. Bom dia. Lino Júnior tá mandando bom dia ali, ó. Curva da Algodoeira no anel viário de Rondonópolis. Caminhão quebrado ali, atenção. Pera aí, atenção redobrada. Curva da Algodoeira. Positivo aí, Lino. Ronda Nice aí, ó. O que é isso aqui? Eu não entendi essa foto. Ah, Poconé, pose. Ele tá mandando aqui. Ô, Arizona, bom dia. Poconé, na voz. Morro de Santo Antônio. Tá pegando fogo. Caramba, velho. Olha só. Meu Jesus amado. Fogo mesmo, hein, homem. Parecendo aqueles vulcão lá, o Kilauea, né? Parecendo aquele vulcão Kilauea em erupção lá no Havaí, lá. Deus é mais. O fogo, né? Bom dia, Arizona. Emerson de Alta Floresta. Bom dia. Ô, Arizona, eu, Teodoro, por cá. Estou a 600 quilômetros da capital, aldeia Namurieal, município de General Carneiro. Sou servidor da saúde, trabalho na área do saneamento. Teodoro, direto ele manda mensagem aqui. Ô Teodoro, um abraço aí, cara, galera, né? Ô General Carneiro, Cambia, bom dia. O Zé Carlos ficou rico, né, cara? O Zé Carlos, ele tinha uma panificadora no Mercado Paulista ali. E aí começou a exportar pão sírio para a Arábia Saudita. Sumiu o homem, né? Agora tá mexendo só com gergelim, baba ganoush. É. Como é que é outro? Xambura, não, é. Bom dia, bom dia!

0: Bom dia, bom dia, bom dia! Perguntei aqui pro... Pô, Oswaldo, né? Por que que o... Como é que fala? Chupeta de baleia. Quem que é o chupeta de baleia aí?
1: Orizona, chupeta de baleia é o Cleitinho, moço.
0: Aí eu fui ver aqui, né, no Google, o que significa chupeta de baleia. Tecnicamente é uma expressão popular e informal usada de forma pejorativa para xingar ou sarrar alguém. Tecnicamente não precisa ser gordo para ser chupeta de baleia, basta a pessoa ser esquisita. É bom, aí é assim. Pessoa lá, pessoa esquisita também pode ser usada para descrever alguém considerado estranho ou que faz coisas bizarras, mesmo que não seja obeso. Então tá aí. O Cleitinho não é gordo. Como que o cara ganha um apelido desse? Não, tal do motor é bicho diferente. Bom dia, Fábio!

Fábio Acessórios Boiadeiro da Nova Chavantina. Acabou a Fábio, cadê Magralim? Magralim tá por ali no departamento de discussão, briga de entendimento. Tem uma figurinha ali que eu vou achar, já eu mando pra vocês. Bom dia, Vitor Moura. Bom dia, Brothers Garage. Alô, Lauro Ricardo, direto do Rondonópolis. Alô, eu. Eu estou em Chapada dos Guimarães, na escuta da manhã, sertaneja. O Carlos Henrique está no interior paulista, passando por Aguaí. Aguaí! E nós estamos aqui. Bom dia, Arizona. Deus abençoe nosso dia. Marcelo de Várzea Grande. Bom dia, Arizona. Aqui é o Daniel, primeira vez interagindo aí. Sou aqui de Juscimeira. Manda uma música pra nós, filhos de Goiás, qualquer uma. Fico agradecida. Pera aí. Dinei. Ah, é Dinei. Aí eu falei Daniel. É Dinei. Tá bom. Bom dia. Chega pra cá então, canta pra nós aí, pra nós ir pro intervalo comercial, mas que é barbaridade. Rapaz, tinha uma, cadê, qual que é a música, rapaz? Que eu não sei quem que tinha mais raiva da menina, se era a cobra, não é que aqui, tem uma música que eu vou achar ela, da Lourdinha, né? Coitada da Lourdinha, rapaz, Lourdinha gostava do caboclo, o pai dela não queria, o pai dela trancou ela numa casa... E aí ela ficou lá e a cobra veio. Uma cobra deu 7 mordidas na mulher. Nossa senhora! Quem tava com nojo dela era a cobra. Deixa eu caçar essa música aqui. Não, trem é feio. Vou caçar essa música aqui. Enquanto isso... Acho que é isso aqui. Será que é essa música aqui? Não, esses filhos de Goiás, as músicas dos meninos, é desgraçando tudo mesmo. Eu acho que é essa aqui. Sete mordidas a cobra deu, velho.

Tinho, como foi que aconteceu? O motivo em que a Lurdinha tão depressa morreu. Uma cobra venenosa em sua pele mimosa 11 vezes mordeu. Minha gente, esse caos agora ficou complicado. Lurdinha depois de morta, veja só o resultado. Estava com a mão direita bem segura e bem fechada. Somente Paulinho pôde abrir a mão de sua amada. Nesta hora Paulinho chegou no meio da multidão, abriu a mão de Lurdinha e caiu morto no chão. Na palma da mão da moça estava escrito com tinta escura: Paulinho, meu amor, sua

0: 5:02. Rapaz, eu achava que era 7 mordidas e foi 11.
1: Nossa!
0: 11 mordidas a cobra deu. Eu vou falar pra você. Não, pô, você... Eu não sei quem que te amarrava dela. Será a cobra ou era o pai, né? O negócio é sinistro. Meu Deus do céu, né? Bom dia, bom dia, bom dia, bom dia, Arizona. Siqueira do Busão, manda alô pra rapaziada do transporte coletivo e do aplicativo, aí, os ouvintes da Gazeta Câmara. Bom dia, Sila. Sila manda um bom dia pra nós aqui. O Arizona, ouço você todos os dias. Emerson de Rio Brilhante. Ô, Emerson, obrigado aí do carinho da audiência. Tá bom, mestre? Aí, ó. Parece que é livre de bom costume, né? É, que pode ir. Bom dia, bom dia, bom dia, bom dia. O que mais aqui? Deixa, oh, já são 5:03. Deixa eu desarmar o satélite aqui. Você ouviu aí Os Filhos de Goiás, Triste Destino. É, música antigamente era medonha, né, cara?
1: Nossa!
0: Você tá é louco. Creio em Deus, pai. Eu vou pro intervalo e já volto. É ligeiro, ligeiro, ligeiro. Nós estamos de volta aí. Fábio tá mandando aqui pra nós aqui o como é que se fala? A Nova Chavantina, né? Nova Chavantina, tem Carlinda do Amor e a Nova Chavantina do Calor, né? Previsão do tempo lá, 42.1 graus. Nossa senhora, menina! Tá quente, hein? 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
1: Ô, Paulo Caju, velho, falado, rapaz. Paulo Caju tá ali, ó. Aonde você tá, Paulo Caju? Fala pra nós aí.
2: Aí, ó, lindo e maravilhoso na academia. Vai vendo. Ó, só pedalando uma bike aqui, ó.
1: Meu Deus do céu. Uma bicicleta tão moderna que você não tá nem suado, homem. Ei. Você tem que pegar aí uma bicicleta cargueira e colocar um bujão de gás na frente e fazer entrega aí pra essa região aí do... Hã? Aí você vai ver o sebo do rim sair de jarro. Mas é isso aí, Paulo. É, a primeira caminhada. Primeiro passo você já deu aí. Parabéns aí. Deus abençoe. Bora, cuida da saúde que da vida já tem gente demais cuidando. Bom dia, João Vitor. Bom dia. Ô, Moisés Fernandes mandou um áudio aqui. Eu vou tentar abrir daqui a pouco. Bom dia, Dona Classi, Primavera do Leste. Tá lá matando? Ô Arizona, bom dia, manda um bom dia pra nós aqui, Anderson e Eduardo do Sono. Eduardo do Sono, será que o cara dorme mais que o sono? Como é que esses caras ganham? Não, mas aí já é o outro agindo. Deus é mais. Bom dia. Alô, pirataria. Bom dia, Igor, grande Igor ali, supermercado Zastramix. Ele mandou aqui, ó. 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Cebola bonita. Hoje é abacate, né, cara? A galera que tá aí, ó. Fazer aquele suco, aquela vitamina.

0: 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Bom dia, bom dia! Ô, Cristiano, bom dia, Cristiano. Faz dia que eu não vejo o Cristiano, rapaz. Ele também é uma correria lascada, né? Bom dia, bom dia, bom dia, bom dia aí pro Cristiano, pra dona Nelly, pra toda a família ali. Faz hora que eu não vejo o homem aí. Bom dia, bom dia, bom dia, bom dia, bom dia. Canta pra nós aí. Canta pra nós aí. Ô Igor, grande abraço aí, grande Igor lá do Astramix.
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0: Bom dia, Igor! Bom dia, Isaura! Bom dia, galera do açougue lá, todo mundo, né? As meninas do check-out ali, né? Danúbia, bom dia pra vocês tudinho.

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2: Conferindo a hora, 5 horas, 19 minutinhos. Ô Moisés, seu áudio foi encaminhado aí, tá bom? Encaminhado com sucesso. A quem de direita aí, beleza? Grande Moisés, morador da Barra do Garça ali, motorista de aplicativo e acompanha nós já foi muitos anos aí, né? Tá bom, mestre? Muito obrigado aí. Obrigado da audiência aí. E da bem da opinião, claro, né? Sem dúvida. Ô, Vilceia, Vilceia tá no Paraíso do Norte, Estadão do Paraná, na Escuta da Manhã Sertaneja. Ô, Cime, onde é esse aqui, Cime? Ah, ô, Cime, Cime, domingo ele tava assando uma costela, eu não vi isso aqui, Cime. Uma não, várias, né? Bom dia, homem. Bom dia, Odair. Que é esse aqui? Ah, é o Gustavo, né? O nenenzinho do Odair ali. E ele colocou a radiola em cima. Esse menino vai crescer apaixonado por rádio pegando ranço, né? Bom dia, Arizona. Meu patrão. Bom começo de semana. Alô, sou eu aqui na Barra do Garça, na Escuta da Manhã Sertaneja. Alô, cachorro. Ah, bom dia, bom dia, bom dia, bom dia. O que mais? Dona Classi, já falei. Fábio Acessório, já falei. Esse aqui é quem? Ah, Edna Maria, de Alta Floresta. Bom dia, Edna. Bom dia, do Boné, acelera diz em Campo Verde. Esse aqui eu já falei. Deixa eu ver aqui o outro.

Vendo ao outro lado aqui. Bom dia, bom dia, bom dia, Delvácio. Caro lindinha do amor. É, ele é o Born to be Wild, né? E a Fairy Blade. E Delvácio. Então a Fairy Blade, né? Fairy Blade. Bom dia, Arizona. Manda um abraço para todos os meus amigos. AISAN, agentes indígenas de saneamento, técnicos e engenheiros de saneamento, que nos dá um grande apoio. Ah, beleza. Dá no recado. Bom dia, Arizona. Por cá, Laranjinha. Câmbio, alô, Nhunho. O Nhunho tá por lá na escuta do Manhã Sertaneja, louco velho. Canta aí, canta aí, canta aí, canta aí, canta aí, canta aí, ô. O Alcino Alves. A música aqui é do Cristiano. Cristiano, que cor do mato, né, Cristiano? Ei, Cristiano, vai falado. Vai, louco velho.

0: Bom dia! Grande Cristiano já bateu os garrão no chão, mas alvivente! Já tomou um cafezão, já vai ganhar o gravatá também, né? Não tem tempo ruim, não. Bom dia!
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0: Nando Moreno, canta pra nós!

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2: Bom dia pra você que tá ligado na melhor programação, é claro, Gazeta FM. Bom dia. O Fábio também, né? Fábio acessório. O Fabão é placa preta, né, Fábio? Bom dia, Todinho. Bom dia, Jonas. Bom dia, galera ali da... como é que fala? Rapaziada Wesley, né? Wesley, grande Wesley. Alô, Wesley. 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Bão, mas bão também. Grande Cristiano. Cristiano tá ali já aprumando para ganhar. Pra ganhar o gravatá, né, Cristiano? Um abraço aí. Um abraço também aí a dona Marlene. Bom dia, Todinho. Bom dia, rapaziada aí. Buenas, louco, velho!
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0: Bom dia, bom dia, bom dia, bom dia, bom dia. Polizada tá ligado no Manhã Sertaneja. Bom dia. Cheguei. Manda um áudio bem grande. Alô, Divino. Divino, Divino, professor Divino, é fã do Alcino Alves também, né? Aqui, rapaz, ó, Carreata da Vitória. O que, que é isso aqui? Ah, Júlio César Oliveira, peão de Santa Fé do Sul. Vai na modalidade cuchano, né? Campeão do Barretos no cuchano. Mas, é cavalo, é no horse. É a turma do horse aí, ó. Professional Horse Rider. É o Professional Horse Rider, Copa Roseta. Show de bola, né? Conterrâneo do Divinão ali, ó. Muito divino. O que mais tem por aqui? Divinão é o outro da Santo Antônio da Fartura. Esse é o professor Divino. Bom dia, Marco Gemelli, na escuta do Manhã Sertaneja. Alô, Leni, Dudu. Bom dia, Daniel Marinho. Que mais, que mais? Fala aí, Tubarão. Fala aí, fala aí, fala aí.
1: Bom dia, bom dia. Deus abençoe, um dia abençoado pra todos. Vamos pra

0: pra cima. Nós aqui em busca do carregamento, cara. Solta o modo aí pros nossos amigos ali do Mamborê, Campo Mourão ali.
1: Ó.
0: O Moacir, o Carocinho, o Valdeci. Solta o modão pra eles ali. Então não puxa ali no grupo 3 estrelas ali, no puxa do cotonete de elefante, cara.

0: Bom dia, bom dia, bom dia, bom dia, bom dia! Paranaense, mas é paranaense com força! Quem for do Paraná, dá o grito aí, ó! Bom dia! Ô, grande Osmar, boiadeiro da cidade de Guaíra! Alô, Fernando Servo de Corbélia, no Estadão do Paraná! Alô, Gemelli em Cascavel, bom dia, bom dia, bom dia! Minha digníssima esposa de São Miguel de Iguaçu, minha sogra tá no Guarniaçu. Bom dia, Fernandinho Paraná!
1: Paraná querido, sua terra e seu povo, eu venho de novo!
0: Bom dia, bom dia!

bom dia, Evandro Mileski, lá do Faxinal, né? Evandro Mileski, paranaense, lá do Faxinal. Bom dia, bom dia, bom dia. O Campo Mourão também é o Guaiaca, velho. Falada no Guaiaca. Ô, Guaiaca, esse baiano é baiano da Bahia mesmo, é um baiano genérico aí. De que lugar que o baiano é? Que lugar da terra que o baiano é? Agora é rodado também, né? Hã? Bom dia, Dinaura. Alô, Joe! E aí, Joe? Onde você tá, Joe? Fala com nós, Joe. Tá em Campinas, né? Tava lá no Campinas, lá. Ô, bom dia. Bom dia pra você que tá viajando nos pensamentos aí, né? Você que tá aí confabulando sobre os movimentos de rotação e translação da Terra. Na sequência dessa música aqui vem a mensagem de hoje. Bom dia, alô Lázaro no Sangradouro. Alô Zema, fazendo a flecha desgarrada. Bom dia, bom dia, bom dia, bom dia.

Bom dia para você que nos acompanha em todo o Estadão do Mato Grosso. Você que está aí ligadinho na melhor programação, é claro, Gazeta FM, eu lhe convido a refletir sobre a mensagem de hoje. Trabalho esse que nós fazemos todos os dias e o nosso intuito ao fazer essas mensagens não é, nunca foi e jamais será mudar a religião de quem quer que seja. Nosso intuito aqui é levar a palavra de Deus aí. Você faça uso da palavra, busque, examine as escrituras, cuidar externela a vida eterna. Está lá na própria Bíblia, né? Então, como é que se fala? Estabeleça uma comunhão com Deus. Beleza? Na sequência da mensagem, vem o horário político e a gente volta às 6h25, tá? Continua amanhã sertaneja aí. Hoje, 1º de setembro do ano de 2026, eu convido você a refletir sobre a mensagem de hoje. Trabalho esse que é feito todos os dias aqui na Rádio Gazeta FM, disponibilizamos através do Facebook Arizona Locutor Cuiabá, da fanpage Arizona Locutor Xerife Arizona. Ao longo da nossa caminhada, a gente descobre que a comunhão com Deus ela é uma busca incessante. Então leia a Bíblia, examine. Se você não estiver compreendendo, peça a Deus entendimento. Abra seu coração e fala assim, ó Deus, eu estou aqui diante da tua palavra, diante da tua presença. Fale com o pensamento. Eu gostaria muito de compreender as Sagradas Escrituras. Começamos a ler a Bíblia em 1987 e eu confesso para você, todo dia eu encontro surpresa. Já lemos várias vezes as Sagradas Escrituras inteira. Vou dar uma dica aqui para você ler a Bíblia todinha. Durante um ano é possível você ler a Bíblia inteira. Leia 3 capítulos por dia. Gênesis de 1 a 3, de 4 a 6, de 7 a 9, de 10 a

12 e assim vai. 3 capítulos por dia. Depois que você lê, quando você estiver lendo a Bíblia, existe uma coisa chamada concordância, né? Umas letrinhas que vai bem no rodapé da Bíblia. Procura ler essas letrinhas aqui. É, você está vendo o capítulo aqui. Você lê o capítulo da Bíblia lá em cima, por exemplo, aqui, ó. É, Jó capítulo 42, verso 10. Bem em cima, assim, tem uns númerozinhos. Procura ler aquilo ali. Aquilo é referência, concordância. A Bíblia não entra em contradição com ela mesma. Ela não entra. É, toda palavra serve para instruir, para nos guiar, para nos orientar. A palavra de Deus. A Bíblia é como se fosse um espelho. Ela vai mostrar onde está a sujeira e você tem que se limpar aonde? Mediante a comunhão com Deus. Lavar as vestiduras no sangue do Cordeiro. Não adianta carregar a Bíblia debaixo do braço para que o suor coma o couro da Bíblia, né? Coma a capa da Bíblia, até a cheira de orelha. Se não examinou, no Salmo 119, escondi a tua palavra no meu coração para não pecar contra ti. Também não adianta decorar um monte de versículos se não põe em prática na vida. Se não faz sentido nenhum, porque a Bíblia você vai encontrar a resposta para tudo. Inclusive para essa geração que a gente vê hoje aí. Uma geração, não estou dizendo os novos, não. Estou dizendo é os velhos também. Pessoas avarentas, egoístas. Agora está no período político, né? É agora que você vê a máscara cair. Ou não, né? Ou pessoas que se passam por santificadas, mas na verdade são franqueados do demônio, né? Então ali, ó. Timóteo 3, né? É, no final do tempo vai aparecer gente. Vamos falar dos narcisistas. Ah, mas essa palavra é nova. Nova ou nova? Você é velho pra caramba. O comportamento humano, um indivíduo que se aproxima do outro só por interesse. Aquele que vive amedrontando o outro. Aquele que vive roubando sonhos. Quantas pessoas você tem ao seu lado aí? Você lutou pra comprar um chinelo. E alguém vai lá, em vez de estimular você porque passou numa prova, porque galgou um passo a mais na vida, tem gente que, principalmente os da sua família, né? Infelizmente, são os que vão roubar seus sonhos, vão falar mal. Começa a separar na sua vida. É sério. Começa a sair de perto de pessoas que só te puxam para baixo, só vê defeito nas coisas que você faz, não reconhece uma qualidade. Pessoas que têm sempre o prazer de comparar os outros. Filho de fulano é melhor. Filho de ciclano é melhor. Você viu a vida de Beltrano? Você viu como é que é lá? Mas e você, como que é? Você pelo menos tem gratidão? Todo ingrato é incrédulo. Todo ingrato serve a Satanás, porque ele não tem a capacidade de reconhecer o que foi que os outros fizeram. Seja em estender a mão, seja num abraço, seja numa ajuda. São egoístas. O ingrato, ele é egoísta, ele só quer pra si. Só quer. Ainda transfere ainda. Além de não acreditar nos seus sonhos, além de não acreditar nos outros, vive falando mal, pessoas que falam mal. Eu tenho ranço quando alguém chega falando mal de alguém. Ainda mais pai e mãe que fala de filhos. Esses pra mim, aí sacramentou de vez. Porque seus filhos, que deviam ser seu exemplo, abriram fuga de você, que moral você tem? Fala pra mim. Ah, mas tem pai e mãe que ensinou os filhos. Tem. O nome disso é livre-arbítrio. Tem pai e mãe que ensinou tudo para os filhos. E os filhos resolveram fazer o quê? Fazer coisa errada. Então, mas isso aí é escolha. Mas uma coisa eu gostaria que você entendesse. Quando se é puro e sincero para com Deus, no livro de Deuteronômio, capítulo 28, fala quando você segue e faz a vontade de Deus, as bênçãos do Senhor correm atrás para nos alcançar. Você não tem necessidade de jogar nada na cara de ninguém. Você não tem necessidade de relembrar ninguém do bem que você fez. Porque se você fez bem para alguém, porque essa mão faz, essa não precisa saber. O que uma mão faz, você vai jogar na cara do outro. Então não fizesse. Não fizesse. Agora uma coisa é certa, a gente colhe o que planta. A vida que você tem hoje foi a semente que você jogou ontem. Não interessa. Comece a mudar hoje. Selecionar suas amizades, seus ambientes, as convivências e as conversas. Trem sem futuro, companhia sem sentido. Assuntos que não acrescentam em nada na sua vida. Acorda. Deus te abençoe.

0: se cala. Você só quer ouvir a voz do mestre, mas ele insiste em ficar calado. 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Mas hoje, escuta a voz de Deus dizendo pra ti, sussurrando no teu ouvido.
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0: Bom dia, bom dia, bom dia. Olha a hora, 6:30 da manhã. Bom dia, Rubens. Bom dia, bom dia. Bom dia, Rodrigo. 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Bom dia.
1: Isso,

0: essa música aí do Ed Britt e Samuel Ponto G, cara, eu... É, sabe o que que eu lembro? Eu imagino assim, o caboclo que tinha ali um aparelho, né? Ele tinha um aparelho, uma televisão, não sei o que e tal. Depois que ele vendeu, aí ele foi ver como é que lia o manual, né? Ele leu o manual de instrução e falou: ah, rapaz, tinha uns recursos aqui que eu não sabia. Não, mas peraí, volta aqui que eu vou mostrar pra você. Já era, jovem. Já era. Eu vou fazer com que. Já era, filho.
1: Nossa.
0: Pode pegar descendo que subindo é contramão. Vendeu a televisão, o videocassete ali, o DVD ali. Aí ele achou o manual, que brasileiro não lê manual de instrução, né? Aí ele foi achar os recursos que tinha ali. Assim a mulher largou dele, já tá com outro, ele tá querendo ir lá, varão, volta aqui que eu vou. Eu aprendi umas coisas que eu sabia. Eu sabia que você gostava, mas não sabia que funcionava. E os caras de pau, o cara vai, trai. Normalmente ele vai lá e fala: o diabo me ajudou a trair. Foi o diabo que me fez trair.
2: Ah, rapaz, você toma vergonha na cara, seu cefo duro.
0: Culpa do capeta agora.
1: Mano.
0: Aí, ó. Agora vai lá e vê a mulher dele com o outro. Eis, né? Eis, é só saudade.
1: O erro do ser humano é terminar gostando.
0: Não cuida de quem cuida, jovem!
1: Fica solteiro achando que vai sair superando.

0: 6:38. Mas é uma verdade, né? O caboclo não cuida do casamento, não tá nem aí com a esposa, não sabe, não faz uma surpresa, não trata com carinho. Ô, meu, você tá achando que porco que você bota a boia no coxo lá e come, né, cara? Mulher, você tem que prestar atenção, cara. É sério, você que tá aí do outro lado aí. Não é vergonha nenhuma você ajudar a dar um talento na casa, lavar uma louça, esticar uma coberta, uma cama. Ajuda aí, pô, tá todo mundo no mesmo barco, ué. É, e a senhora também, viu, dona? Marido nenhum, não tem um no mundo que aguenta chegar em casa e aguentar desaforo, né? Porque funciona assim, deixa eu explicar pra senhora. Boi tem força no pescoço, cavalo no espinhaço, mulher na ponta da língua, homem na cana do braço. A força da mulher tá na língua, né? Dependendo do que ela falar... Um abraço. E o negócio é tão doido, mas tão doido, que funciona assim, ó. Se um cara largar da mulher e sair falando mal dela, todos os principais, os pseudos, né? Porque é importante você saber com quem você anda. Né? O cara larga da mulher e sai defamando ela, os pseudos amigos dele, os primeiros que vai rodear pra ver se é realmente tudo aquilo. Vai?
1: Como é possível?
0: Mas se a mulher falar aquele ali, mas mesmo que o cara seja o Batman, né, velho? Nunca mais levanta. Cacaiada nunca mais levanta. A mulher falou, já era, velho. Então, presta atenção. Respeito, né, cara? Respeita seu cônjuge aí. Se você não respeita a sua mulher que tá do seu lado, que dorme contigo, que te deu filhos, que confia a vida dela em você, que dirá a nós que não é nada, né? Então, só veaco, hein? Veaco. E aí o ser humano, normalmente, tem aqueles ainda que escutam e falam, isso aqui serve pra fulano. Ou, a maior grandeza do ser humano é falar, pô, fiz cagada, né, bicho? Eu errei, eu preciso mudar. Eu tenho que aprender a reaprender, eu tenho que tratar melhor meu marido, minha mulher. Pô, respeito, né, cara? Faz o Pix. E não tem mulher firme, já falei isso aqui. Tem mulher sem Pix. É, dá um talento aí, surpreenda. Qual foi a última vez que você surpreendeu a sua esposa?
2: Hã?
0: Passei com um bombonzinho, um chocolate, uma pipoquinha. Alguma coisa tem que dar. Não é o que dá, é como faz. Quem me dá? Presta atenção no outro aí, pô.
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0: Bom dia pra você que tá andando nesse trânsito de Cuiabá aí, com o retrovisor amarrado, lanterna que não funciona, farol queimado, seta caindo os pedaços. 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
0: Oi, dia, bom dia, bom dia! 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

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Alô, Kleber, boiadeiro da Brasilândia, bom dia, Anderson. 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

bom dia, bom dia! O Rodrigo Santos tá aqui, né, rapaz? Um chapelão ali, pá, pá, pá, modo sol aí, bonito de ver, ó. Aí, tem vida mais barata, né, Rodrigo? Mas não presta. Quem é que tá lá, cara? Como é o nome dos seus filhos aí, Rodrigo? Tá lá os filhos dele ali, cara. Ele é pai de gêmeos, né? Que top lá. Deus abençoe sua família aí. Grande Rodrigo, Benício e Teodoro. Benício e Teodoro. Um abraço aí. Deus abençoe você, sua família. É vendo? Shalom Aleichem. O Arizona. Ah, que legal, cara. Isso aqui é interessante. O cara tá dizendo aqui. Cara, eu aprendi com meu pai a tratar a minha esposa como ele tratava a minha mãe. Meu pai tratava a minha mãe como se fosse uma filha. É verdade, velho. Claro aí. Vai levar o trem de qualquer jeito? Não vai, né, velho? É, ó, eu aprendi uma coisa ao longo da minha vida, né? Trate a sua esposa da maneira como você gostaria que o seu pai tivesse tratado a sua mãe. Trate a sua esposa da maneira como você gostaria que seu cunhado tratasse a sua irmã. Trate a sua esposa da maneira como você gostaria que seu genro tratasse sua filha. Trate com respeito. E a senhora, dona? Vou falar uma coisa pra senhora. A Bíblia diz assim, é melhor morar num barraco do que dentro de uma mansão com uma mulher briguenta. Se a senhora tá brigando com o seu marido, o problema tá lá no passado com o seu pai. Resolve isso daí, que seu marido não é seu pai. Bom dia! Eita, Pojijo! Pojijo, meteu uma música aqui, cara, que eu falar pra você, tem 5 minutos, é igual tomar tereré em Guampa Grande, né? Com os 2 litros d'água aí, ó. Já eu volto pro amém.

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1: Bom dia, bom dia, bom dia. Deixa eu mandar um bom dia aqui pro Juca. O Iesse. Quem é fã dele é o Dinauro, né? Juca! Ai, o que, que ele mandou aqui, meu Deus? Ele mandou uma ocorrência aqui. Onde é isso aqui? Ah, um acidente aqui. Ih, Maria, o negócio é fake, hein? Ah, Bosque da Saúde, colisão, seguida de capotamento. Bom, vocês vão acompanhar isso aqui mais tarde ali no jornalismo da TV. Essas músicas hoje, ô Ivan, brigadão aí, Ivan. Brigadão aí, tá bom? Depois você grava um áudio aí falando do Edinauro. Edinauro é caminhoneiro lá da Carvalhinho, meu apelido. Ele é Cannabis Foot. Faz um áudio, ele fala, Juca, Edinauro! Ele não para em casa, Edinauro, ele... Você tem uma ideia, eu vou contar só a primeira letra aqui. Semana passada, né, rapaz? O boiadeiro. Ei, Edinauro, velho, falado. Edinauro, ele carrega na Carvalhima. E aí, o que que ele fez? Vou contar aqui, viu? O Benedito, vê se não conta aí, né? Conta aí. O Edinauro, ele foi lá pra São Paulo, carregou o caminhão. Ele chegou de noite, já parou na base da Carvalhima. Era 8h30 da noite, ele tava descendo a Serra de São Vicente. No outro dia, 11 horas, ele tava passando na Comercial de cá, comprando uma toalha. Eu falei, uai, Tubarão, você tá voltando já, Joe? É o

0: poi basta comprare il tuo iPhone, non passa in casa. Aio, un cumulo, mia madre! Un cumulo! Un cara morar sozinho, você sabe o que é o cumulo da rebeldia, né? Ah, é. Cúmulo da rebeldia é o cara morar sozinho e fugir de casa, velho. Ele foge da casa dele, mora sozinho. Grande Dinauro, Cannabis Food. Ô, boiadeiro da Carvalima. Bom dia, Juninho da F4000. Alô, Kleber da churrascaria Chimarrão. Bom dia, Kleber. É mole, Kleber. O cara fugiu de casa, velho. Mora sozinho, nem lá. Bom dia, Priscila. Bom dia, Mil. Aí, ó. O Mil já gravou ali, né, meu? Eu tava andando de quadriciclos, domingo, ele e Carlão, né? Oh, cuida da sua saúde, velho, que na vida tem sempre alguém cuidando. Bom dia, bom dia, bom dia, bom dia. Vamos falar com Deus? Vamos falar com Deus. Vamos orar, vamos orar. Muito obrigado, carinho da audiência de cada um de vocês. Lembrando que 11 horas tem mais propaganda eleitoral, hein?
1: Ah!
0: Vamos lá. Querido Deus, amantíssimo Pai, que nas alturas dos céus habita, santo és tu, Senhor, Criador dos céus e da terra. Digno Deus, diante da sua presença, abrimos o nosso coração e apresentamos a nossa vida. O Senhor possa, Deus, estar na vida e no sonho de cada um dos nossos ouvintes. Tem misericórdia daqueles que estão aí desorientados, desnorteados. Desorientados é quando estamos longe de ti, Senhor. Desnorteados é quando estamos ali com problemas emocionais. Então nos dê entendimento, nos dê sabedoria, que possamos distinguir a diferença entre ignorância e estupidez. Haja visto que a ignorância é quando não conhecemos, e a estupidez é quando sabemos o que é certo e insistimos em fazer o que é errado. Perdoa-nos, ó Deus, aceite a nossa oração, te pedimos, te agradecemos, te louvamos, te bendizemos, em nome de Jesus. Amém, amém e amém. Lembre-se que o homem não pode ir tão longe que Deus não possa alcançá-lo. O cair é do homem, o levantar é de Deus. Eu vou me despedindo na esperança de que Deus me trará de volta amanhã, a partir das 4 horas, com mais uma edição do Manhã Sertaneja. Atrás do toco no Santo Antônio da Fartura, tá lá, Lelão, bom dia. Alô, Dorileu, se espirrar mais tarde, saúde, meu patrão. Deus te abençoe, Carlinhos. Vambora, vambora, vambora. Senhora, senhora.

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8: Gazeta 711, bom dia.
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8: E beleza, bom dia, bom dia, bom dia aos amigos e amigas da Gazeta. Amanhã de terça-feira, 1º de setembro de 2026. Olha, aquele mês especial positivo, abençoado pra você aí e pra família, viu?
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8: Bora, sou Naldinho Ferreto com os amigos e amigas até às 11 horas.

7h17, bom dia. Na sequência, aquele sucesso de Kleber e Cauã. Alô, você de Áries. Conversas com os filhos e com quem você ama fluirão com mais facilidade a partir de hoje. No trabalho, um pedido inesperado poderá alterar planos. Suas ideias renderão soluções simples para o que parecia complicado. Um empreendimento decolará. Renove sua imagem profissional. Ao cair do dia, um programa gostoso devolverá energia e a cor é preta, touro. Conte com organização. As pendências sairão do caminho uma a uma. Autocuidado será compromisso sério. Amigos trarão informações úteis para um projeto em comum. Na vida 2, escute primeiro e responda com delicadeza. Ao final do dia, a sensação será de estabilidade. A cor é bege. Gêmeos, um assunto de dinheiro pedirá conversa franca e números claros. Suas iniciativas continuarão sendo seu superpoder. Só respeite o ritmo de quem caminha com você. Uma reflexão importante mostrará o que precisa mudar. Confie no que você percebe e mude comportamentos aí. A cor é verde claro, câncer. O diálogo com a família ficará mais fácil a partir de hoje. Entender o passado ajudará você a renovar os sentimentos e se fortalecer por dentro. O dia será movimentado com novidades chegando de repente. Deixe as ideias novas entrarem. No amor, a calma amadurecerá a relação e firmará um vínculo especial bacana. A cor é branca.

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Bom dia, bom dia, bom dia. Clever e Cauã, mil adjetivos. Até quando? Natanzinho Lima e Bruno Barreto, Texana 37. 7 horas 22 minutos. Sejam bem-vindos. Boa! Amanhã de terça, 1º de setembro. Aquele mês bacana aí. Aos amigos e amigas na melhor sintonia.

0: Primeira edição de hoje do Gazeta Express. Estrada de Chapada terá interdição total no dia 6 de setembro. A Estrada de Chapada dos Guimarães será totalmente interditada no dia 6 de setembro para o evento esportivo Bota para Correr Olímpicos 2026. Para a realização do evento, a Sinfra autorizou a interdição total do trecho entre os quilômetros 39 e 51, das 5h30 às 9h30. A medida é necessária para garantir a segurança durante a realização do evento, que tem estimativa de participação de 1.500 atletas. A operação contará com a atuação integrada da Polícia Militar, Corpo de Bombeiros, ICMBio e demais órgãos envolvidos, buscando garantir a segurança dos participantes e a fluidez do tráfego, inclusive em situações de emergência. Por causa do bloqueio, moradores, turistas e demais motoristas que pretendem utilizar a rodovia devem programar os deslocamentos com antecedência. A organização do evento deverá instalar sinalização e indicar rotas alternativas aos motoristas durante o período de bloqueio. 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
0: 29 graus.
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17: Gazeta 7:32. Bom dia.

Olha, nem tudo o que você fizer bem será elogiado. Haverá momentos em que tentará com muito esforço demonstrar um bom coração e ninguém vai reparar nisso. Todo mundo afirma que devemos ser honestos, altruístas e gentis. Mas na hora de passar das palavras às ações, cada um busca seus próprios interesses. Talvez seja um grande desafio se empenhar em cultivar verdadeiros valores quando se está rodeado de pessoas que buscam o contrário. Ainda assim, não pense que não vale a pena desenvolver boas qualidades. Você sempre estará em paz e de consciência tranquila se souber que deu seu melhor. Faça tudo o que puder por quem precisa. Vença os obstáculos e tente se superar a cada dia. Esse é o caminho certo para se sentir verdadeiramente realizado.

0: Gazeta, 7h41, bom dia.
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0: que o mês traga boas vibrações, energias positivas aí a todos os amigos e amigas. É manhã de terça, pessoal. Maravilha, 1º de setembro. Ouvimos aqui hoje, não, Israel e Rodolfo, Pena Que Você Já Namora, Marcos e Velucci. E um clássico do Lionel Rich. Essa mexeu com seu coraçãozinho preenchido, apaixonado aí que eu sei, hein? Que saudade, Lady! Tem mais Dica Astral Gazeta para os amigos e amigas de Leão, Virgem, Libra e Escorpião.
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0: Leão, o amor ganhará leveza. As melhores ideias nascerão no silêncio. Anote para usar mais adiante sem pressa. Finalize pendências com discrição e guarde os grandes planos para a hora certa. Um programa diferente animará a noite. A intuição sabe o caminho, siga com autoconfiança e abertura a novas experiências. Finalize um ciclo, a cor é vermelha. Virgem, o dia pedirá equilíbrio entre a ambição, a necessidade de sossego e o conforto. Um assunto de família chamará sua atenção, resolva com carinho. Planos para o futuro ficarão mais nítidos. Escolha parcerias que somam de verdade. Uma conversa despretensiosa poderá se tornar uma ótima oportunidade aí. A cor é creme, Libra. Escute o par ou o sócio antes de bater o martelo. A vida financeira ganhará clareza. Negocie valores, cobre o justo e destrave um pagamento. O entusiasmo abrirá portas. Só cuide para não prometer mais do que a agenda comporta. As contas fecharão melhor do que você imagina. A cor é laranja, Escorpião. Objetivos pessoais ficarão mais claros hoje. Suas palavras ganharão mais alcance. O dia favorecerá inovações no trabalho. Uma proposta atraente poderá chegar e inspirar reflexões sobre a carreira. Organize o que estava no ar e amplie sua atuação sem medo. Uma mudança simples de hábitos fará bem à saúde. Reformule sua rotina aí. Para você de Escorpião, a cor é branca.

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1: 31 graus.
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21: Gazeta 753, bom dia.
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0: Bora com tudo, pessoal. É o Segura Peão. Primeira edição de hoje, tá demais. Com Guilherme Santiago, Michel Teló e ainda Nando Moreno. Participação de Rio Negro e Solimões.
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0: Tchá-tchá-tchá, Segura Fião Gazeta. Fechamos com um grande sucesso. A moçada canta junto, né? Contando Morena em Rio Negro e Solimões, Chapeludo. Aí a roça vence, Michel Teló lá no início, Guilherme Santiago. Saudade dessa. Bolo doido, 8 e 3 agora, Segura Fião. Para encerrarem, temos aqui em destaque Sagitário, Capricórnio, Aquário e Peixes. Sagitário, evite compras por impulso e priorize o que trará segurança. O dia favorecerá negociações de trabalho e dívidas. Um plano de estudo ou viagem ganhará forma, com datas, custos e papelada entrando nos trilhos. Alguém de longe abrirá sua visão sobre a evolução da carreira. Cenário otimista pela frente. Bom, hein? A cor é prata. Capricórnio, as comunicações de trabalho acelerarão. Prepare apresentações, atualize o portfólio e responda o que ficou em suspenso. A agenda ficará cheia hoje, com reuniões e contatos. Caminhos para o futuro e evolução da carreira estarão iluminados. Tome decisões. No fim do dia, desligue a cabeça com um programa leve. Boas notícias a caminho, a cor é azul claro. Aquário, alinhe expectativas e defina planos com pare e com sócios. O dia parecerá confuso, com ritmo interno mais lento e necessidade de descanso. Crie pausas entre as atividades ou, se puder, adie compromissos importantes e decisões. Um pressentimento trará uma pista valiosa. Respeite suas percepções e cuide primeiro de você. A cor é amarela. Peixes, os pensamentos ganharão profundidade a partir de hoje. Reflexões íntimas apontarão mudanças que farão bem. Renove a imagem e tome decisões sobre o projeto de vida com mais liberdade. No trabalho, tenha paciência. Movimentar o corpo ajudará a manter o equilíbrio. A cor é rosa.
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2: É Gazeta 8:13, bom dia. 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E vamos ao nosso momento especial. É com ele. Rei Roberto Carlos, vamos atender o pedido aqui do amigo Everton. Bom dia, Everton.
3: Oi, Nandinho, bom dia. Nandinho, toca pra nós aí, Dia de Rotina, do Roberto Carlos. Tamo aqui na Metal Cruz ligadinho aqui. Eu ofereço pra minha esposa Rosângela Vieira dos Santos. Porque tá na Gazeta, tá legal.
2: Abraço, amigão.

0: Gazeta Express, mais uma edição. Vamos falar de futebol. 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A 25ª rodada do Brasileirão terminou na noite de ontem. No Mangueirão, em Belém, o Coritiba superou o Remo por 3-2, em jogo com duas viradas no marcador e decidido nos acréscimos do segundo tempo. Com o resultado, o Remo continua com 23 pontos, ainda na vice-lanterna. Já o Coxa se aproximou do G5, que é a zona de classificação a Libertadores. O clube paranaense foi a 37 pontos e assumiu o sétimo lugar. São 3 pontos de diferença para o Bahia, quinto colocado. Atlético Mineiro e Cruzeiro fazem hoje, às 20 horas, na Arena MRV, o segundo e decisivo clássico pelas quartas de final da Copa do Brasil. Depois do empate por 1-1 no Mineirão, quem vencer avança às semifinais. Uma nova igualdade leva a definição para os pênaltis. O Galo chega para o confronto com uma sequência de 13 jogos sem perder e a confiança no alto para decidir o confronto em casa. Do outro lado, o Cruzeiro chega para a partida após derrota para o Vasco e eliminação para o Flamengo na Libertadores. A redação de Thalita Rocha para o Gazeta Express, a informação rápida e segura.
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2: É Gazeta 8:33, bom dia.

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2: Boca, pessoal, é o Tira-teima com direito a 2 vouchers de rodízio de pizza para consumir na Casa da Pizza da General Melo Beira Rio. Para participar, o WhatsApp é o 99987-2045. Temos Toda Mulher, Ed Brit Samuel, opção de número 1. 2, Displicente, participação do Rei Vaqueiro, Wesley Safadão. E música 3, Alucinação, participação do Gustavo Lima. Amado Batista, tá valendo, é com você. Boa sorte.
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0: Isso aqui tem que ter sentimento. Displicente. Conta essa história pra nós, pai.
1: Eu tô deixando a luz acesa pra

mentira, tem uma Gazeta. E você participou, votou ainda não? Bora, claro que dá tempo. Participe pelo WhatsApp 999872045, ok? Temos aqui dois vouchers de rodízio de pizza para consumir na Casa da Pizza, da General Melo e também Beira Rio. Música 1, Ed Brito e Samuel Toda Mulher. 2, Displicente com Wesley, Safadão e Rei Vaqueiro. Acabamos de ouvir a música 3, Amado Batista e Gustavo Lima, hein? Alucinação. Resultado já já. Participe aí. Boa sorte pra você.

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7: É Gazeta 8:52, bom dia. Muito bem, aquele abraço, obrigado a todos que votaram. Ah, quem tá levando aqui dois vouchers de rodízio de pizza para consumir na Casa da Pizza da General Melo ou então Beira Rio é a amiga Anne Elide Almeida Moura, bairro 1º de Março, telefone é o 99306, final 55, parabéns, se deu bem, Anne Elide Almeida Moura. Bairro 1º de Março e a mais votada vencendo o Tiratema, pessoal. Tiratema. Música 3.

0: Fred e Gustavo Lima, meu amigo. Tudo bem?
1: Obrigado, Amado.
0: Que honra ter você aqui.
1: Que alegria estar com você, querido.
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1: Quem é que tá mandando aí? Mas tem que falar com franqueza. Tem que falar com franqueza. Vamos cantar então, gente.

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0: Nath e Cristiano na Gazeta Cadeira Cativa.
1: Bom dia, Gazeta.
0: Uma pagodinha diferente com Pixote e Franqueza. Saudade, né? Um grande sucesso aí da moçada do Pixote. Também a Alucinação Amado Batista com Gustavo Lima. Vencendo o Tirapema Gazeta. 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E deixa eu destacar aqui o alô, alô dos amigos e amigas pelo 99987-2045. Celso Marcos.
2: Bom dia, meu amigo Naldinho Feto. É, Naldinho, muita paz aí, muita luz aí, meu irmão. Para você e para todos os
0: ouvintes
2: da
0: Gazeta. Também, amigo.
2: Porque tá na Gazeta, mano, velho.
0: Tá legal. Legal. Bom dia. Manda abraço para as meninas do Laboratório da Farmácia Vitale. É a Fabiana Vieira, do bairro

0: São João del Rei, estamos na escuta todos os dias. Muito obrigado, minha amiga. Bom dia, Naldinha. É a Afonso do Industriário 2. Abraço, Afonso. Bom dia também para a querida Flávia de Jesus, lá do Altos da Serra, sempre ligada na Gazeta também. Nosso muito obrigado. Bom dia, Beth, família em Santo Antônio da Fartura. Obrigado pela participação aqui através do WhatsApp, Beth. Naldinho, é Laura Cristina, estamos ouvindo você. Manda um alô para minha mãe, Angelina, minha filha Letícia Cristina, no Industriário 2. Um abraço para a família aí, minha amiga. Naldinho, manda alô pra galera ligada na Gazeta aqui no bairro Residencial Coxipó. É a nossa amiga Oraide Fernandes. Oraide, obrigado pela participação. Vitor Hugo, bom dia, Vitor Hugo.
1: Bom dia, Naldinho, Vitor Hugo Porta. Manda abraço pra nós aí. Fernando, D302, Paganinha 308, Fábio 16, pro Rodrigo, pro Adalina, pro Armando, pro Roberto, pro Robertinho, pro Evinei, pro Vítio, pro Laureci, pro Grauco, pro Marcelo. Em especial pro Valdir Vascaína aí, aniversário dele hoje. Com a minha mãe Chica Pigital, Ezequiel Gilmar, Ivan do Coral, Flávio Marques, Bigode, Dona Grazi, Figueiredo, Reis, Teixeirão, Charlão lá da Caribu Transporte, os APPs da Vasco, Cabeção Latão, o Nélio do Corte, pro Conrado Mercado Novo Paraíso, pro Bebê lá da Bom Futuro. E manda pro Baixinho lá, funileiro lá da DAF. Tá na Gazeta, tá legal.
0: Tudo de bom, Vitor Hugo.
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0: 32 graus.
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Existe uma teoria que se chama 90-10, onde uma pessoa tem 90% daquilo que você procura em alguém, só que você foca naqueles 10% que falta. Aí você sai pra rua, se aventura, e realmente você encontra aqueles 10%, mas não se deu conta que perdeu os 90%.

Bom dia, Gazeta, até às 11, manhã de terça-feira. Seja bem-vindo, bem-vinda. 1º de setembro, hein, pessoal? Um mês incrível, maravilhoso, abençoado aí a todos os amigos e amigas. Ouvimos Novo Sozinho, Gustavo Mioto com Murilo Huff. Um beijo, então, sorri, tome aí com Mike Rodrigo lá no início 90-10. Maiara e Mara.

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0: Leverger decreta emergência por incêndios e fogo devasta Morro de Santo Antônio. Vamos conferir em mais uma edição do Gazeta Express.
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0: A Prefeitura de Santo Antônio de Leverger decretou situação de emergência diante do avanço do fogo na zona rural da cidade. Ontem, um incêndio atingiu o Morro de Santo Antônio, um dos pontos turísticos de Mato Grosso. O fogo foi visto de longe em vários pontos da cidade. No documento assinado pela prefeita Franciele Magalhães, o decreto leva em consideração parecer técnico da Defesa Civil da cidade, que aponta condições favoráveis à propagação de incêndios florestais. Entre os locais em risco estão as comunidades de Varginha, Altos do Leverger e a Fazenda Experimental da UFMT. A situação de emergência por queimadas e incêndios na região tem o prazo de 90 dias. A Prefeitura autorizou ainda a convocação de voluntários para reforçar as ações. O Corpo de Bombeiros está atuando no município. Nesta segunda, o fogo chegou no Morro de Santo Antônio. Um morador informou que por terra não era mais possível atuar no combate. E eles estavam aguardando o auxílio das aeronaves. As chamas foram vistas por moradores de Cuiabá. Há vários registros circulando online. Os bombeiros não informaram como está o trabalho direcionado no local. Da redação de Thalita Rocha para o Gazeta Express. A informação rápida e segura.
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3: 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O moço se destaca aí como compositor e cantor de grande sucesso, Murilo Huff, atualmente um dos maiores nomes da música sertaneja. Vamos curtir aqui três sucessos com Murilo Huff: Uma Ex, Saudade Estranha e Anestesiado.

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Super Sequência, com um talentoso, né? Muito bem sucedido aí dentro da música sertaneja, Murilo Hoff, Anestesiado, Saudade Estranha e Uma Ex, lá no início, com participação do Jorge, sim, ele, Jorge da dupla, Jorge e Matheus.

0: Nosso repórter com as últimas do esporte.
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2: E o Coritiba venceu o Remo por 3-2 na noite de ontem, segunda-feira, no estádio Mangueirão e encerrou a 25ª rodada do Campeonato Brasileiro. O Coritiba saiu na frente com um gol de Zé Welison, mas o Remo reagiu com Zé Ricardo e Iago Pikachu. O time paranaense buscou o empate com Fabinho e já nos acréscimos, Pedro Rocha marcou o gol da vitória. Com o resultado, o Coritiba chegou aos 37 pontos e assumiu a 7ª colocação, enquanto o Remo permanece na zona do rebaixamento, na 19ª posição, com 23 pontos.
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rapaziada do Real Som na Gazeta. Toma, toma, todas, sem parar. Ainda Now and Forever, clássico lá dos anos 80, Jimmy Cliff, Simone Mendes, Direitos Iguais. Das horas 3 minutos, agora é o nosso Bom Dia Gazeta. Deixa eu aproveitar, mandar um abraço pro pessoal lá da AGCAR, né? O grande Fabrício São Paulino, o Roberto também, o Luiz. Bom trabalho aí pra vocês, viu? Obrigado pela sintonia. Querida Davine Carvalho, lá no Pedra 90, também ligadinha no nosso Bom Dia Gazeta. Obrigado, Davine. Olha ele, o flamenguista Danilo Bebê, rapaz. Tá dizendo aqui, tô na audiência, positivo. E vai, Flamengo, agora vai, hein? Ó, oh, Danilo, não sei não, hein? A vozinha diz que vai não, ele não vai não.

0: Bom dia, Cristiane Fernandes, bairro Mapim, também ligadinha na número 1. Bom dia, Naldinho. Tudo bem? Tudo jóia? Eduarda Leite passando para desejar excelente terça-feira, abençoada. É, toca Ed Brito e Samuel, ofereça aos meus netos, genros, amigos, Catarina, Elísio, Karine, minha cunhada Rosinha. Ah, muito obrigado pela participação, minha amiga. Bom dia também para Alaide Pereira, bairro Planalto. Joel, bom dia, Joel.
1: Bom dia, Naldinho Ferreto. Aqui é Joel Rodrigues, bairro Alameda. Mais um mês iniciando, mais uma semana maravilhosa para todos nós, Naldinho Ferreto, né? Assim seja. Naldinho, ontem foi aniversário do meu filho, aniversário antes do final do mês, dia 31, e hoje estamos todo mundo em casa. Manda um feliz aniversário para ele aí, Naldinho.
0: Parabéns.
1: Está na Gazeta, tá legal. Amigo,
0: valeu. É, ontem foi aniversário do filhão aí do Joel, o João Gabriel. Ei, João Gabriel. Toda a felicidade do mundo aí para você, viu? Um abraço da equipe Gazeta. Alô, professora Clara.
2: Bom dia, amigo Naldinho. Quero que você mande meus parabéns para Rose, Pedroso e o Tony, que estão fazendo mais um ano de vida.
0: Rose, Pedroso e Tony.
2: Professora Clara Vegeta, na Gazeta, tá legal.
0: Toda a felicidade do mundo para vocês aí. Abraço da equipe Gazeta. Alô, querida Sila, ao lado do maridão.
3: Bom dia, meu amigo dia. Naldinho. Terçou, Naldinho. Naldinho, eu tô passando aqui, eu e o Louro, pra nós dar os parabéns pro meu amigo Zito, que hoje é o aniversário do Zito. Dá os parabéns pro nosso grande amigo aí, Naldinho. Hoje ele está ficando mais experiente, né?
0: Experiente, grande
3: nosso Zito. Amigo Zito, que ele recebe os parabéns meu e do Louro, do meu esposo Dorival. Tá bom, Naldinho? Tá na Gazeta, Naldinho? Tá legal.
0: Abraço aí pro casal nota 10, Cile e Lourival. Ô, Zito! Forte abraço de toda a equipe Gazeta, amigão. Parabéns pra você.
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2: É de volta, Gazeta 10 e 15, bom dia!

0: Augusto Babarão.
1: Ai, ai, ai.
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0: Tá na Gazeta, tá legal. Guilherme Benotto com Panda, eu duvido. Aquela sofrência toda, né? Desengano, Royce do Cavaco também. Fred e Fabrício, você não cuidou. 10 horas 25 minutos agora. Sejam bem-vindos. É o nosso Bom Dia Gazeta. É manhã de terça-feira. Cara de chuva lá fora, hein? Tempo mudou, temperatura caiu e muito já. É a expectativa de chuva para logo mais. Tomara, né?

0: Gazeta Express, mais uma edição, nova regra do PixMed, inicia nesta terça-feira. Gazeta Express. O Pix ganha hoje uma nova regra. A mudança altera o funcionamento do Mecanismo Especial de Devolução, MED, criado pelo Banco Central para facilitar a recuperação de valores em casos de fraude ou falhas operacionais. A principal novidade é o aumento do prazo para contestar uma devolução considerada indevida. Se o mecanismo realizar uma devolução e o recebedor considerar a medida indevida, ele terá até 80 dias para contestá-la, em vez dos 30 dias anteriores. Na prática, a mudança pode beneficiar quem vende produtos ou presta serviços e precisa reunir comprovantes de pagamento, documentos fiscais, registros de entrega e outras informações para demonstrar que realizou uma transação regular. A ampliação do prazo, contudo, não garante a devolução do dinheiro em qualquer contestação. As instituições financeiras envolvidas continuam analisando cada caso. O MED atende situações com suspeita de fraude e não deve servir para simples arrependimento de uma compra, transferência indevida à pessoa errada ou outros conflitos comerciais sem relação com fraude. Além disso, o Banco Central implementa outras mudanças. A instituição também desenvolve mecanismos de rastreamento para acompanhar o caminho dos recursos por diferentes contas envolvidas em uma fraude. A redação de Thalita Rocha para o Gazeta Express.
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5: 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Gazeta 10:35, bom dia.

0: A música do dia cantou junto aí foi com Jennifer e Stephanie. A danada é cowboyzona.
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0: 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Carinha de chuva lá fora e tudo mais. 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

Nem todo carro japonês vendido por aqui foi desenvolvido pensando apenas no mercado asiático. Algumas montadoras adaptam projetos especificamente para atender às necessidades do consumidor brasileiro, levando em conta fatores como o tipo de combustível, as condições das estradas.

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9: E Gazeta 10h52, bom dia! Daqui a pouquinho, horário eleitoral obrigatório e na sequência, Darlene Rodrigues e eu volto amanhã. A partir das 7 com o nosso Bom Dia Gazeta, até lá! Forte abraço!
10: Essa moça é pra casar!
11: Vocês estão falando besteira.

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2: Gazeta 11:32.
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Mais um Show Business aqui na Gazeta. Bom dia pra você, bom dia, bom dia. A partir de agora, mais uma edição do nosso Show Business aqui na Gazeta FM nos 99,9. Daqui a pouco tem os babados das celebridades pra eu contar pra você. Nós vamos até uma com o Show Business, da 1 às 3 com ligação. Tá na Gazeta, tá legal. Eu desejo pra você um mês de setembro incrível. Um mês de setembro muito maravilhoso, muito abençoado, com toda a energia boa que o mês de setembro.

0: Thiago, que presente!
1: Obrigado, irmão.
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3: Mais um show business aqui na Gazeta FM 11:41. Tá na Gazeta, tá legal. Mariana Fagundes revela o sexo do bebê. Pedro Scooby confirma fim do casamento com a Cynthia Dicker. Fim de uma era, Miley Cyrus confirma mudança de nome artístico. Nossa senhora, uma galera, uma geração lembra demais da Miley Cyrus com esse nome, né? Cynthia Chagas confirma um namoro com Rubinho Barrichello. Lionel Messi anuncia a aposentadoria da seleção, como já era esperado. Não é? A gente vai te contando aí no decorrer de hoje os babados das celebridades aqui na Gazeta. 11:42.
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8: Hora certa, 11 minutos para o meio-dia. Tá na hora de mais um Segura Peão aqui na Gazeta. Oh, hora boa! Vamos ouvir três moda. Primeira é romântica. Decide aí, Matheus e Cauã. A segunda aí, a Roça Vence, Dormir na Praça. Bruno e Marrone para encerrar. Mais um Segura Peão aqui na Gazeta. Aumentou? Posso começar? Vamos curtir mais um Segura Peão na hora do

0: decide aí.
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0: Marrone, encerrando mais um Segura Fião na Gazeta FM. Ô, Segura Fião, vamos!
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0: 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E a temperatura?
1: Temperatura 35 graus.
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2: Gazeta FM, meio-dia e 6, que você aproveite bastante a hora do almoço. Claro, com o rádio ligado aqui na Gazeta, eu faço companhia pra você na hora do almoço, viu? Muito gosto, muita alegria sempre em fazer companhia na hora do almoço, hora abençoada. Vamos ouvir o Gustavo Lima, embaixador aqui na Gazeta, agora Bala Alojada, meio-dia e 6.

Débora Lima aqui na Gazeta FM, Bala Alojada. É muito boa essa, né? É a música mais nova dele, que a gente tem tocado bastante pra você aqui na programação Gazeta FM. E a cantora sul mato-grossense Mariana Fagundes, que canta a música Peão Todo Tatuado, sabe? Ao lado do Geninho. Então, ela falou o sexo do primeiro bebê dela. Fez um chá revelação realizado ontem em Goiânia. A Mariana Fagundes e o empresário Alessandro Souza, eles estão juntos há 20 anos, que legal. Descobriram que estão à espera de uma menina. O nome será Isis. O chá revelação teve direito à pirotecnia, uma chuva de balões, né? A festa reuniu a família e os amigos da Mariana Fagundes. Isis será o nome da filha da cantora Mariana Fagundes. Meio-dia e 10. Olha a música do dia, Jennifer e Stephanie. A danada é cowboyzona. Joel.

música do dia, danada é Cowboyzona. Ela volta mais tarde, fica ligadinha, ligadinha, viu? É, as meninas estão bombando aí nas redes sociais, inclusive, né? Bom, e atenção, Pedro Scooby confirmou que o seu casamento com a Cynthia Dicker chegou ao fim. O surfista Pedro Scooby falou que os dois estão separados há uns 2 meses e que já não vivem na mesma casa. Apesar do término, ele falou que a relação entre eles continua marcada pelo respeito, amizade, pelo compromisso com a criação da filha Aurora. O Scooby ainda fez questão de esclarecer que o término não foi motivado por traição ou qualquer tipo de desrespeito entre eles, né? Ele pediu que o momento seja tratado com respeito e sem especulações, né? Então tá aí o Pedro Scooby e a Cynthia Dicker já não são mais um casal, são pais da Aurora. É, 12:13, deixa eu te contar, a Cynthia Chagas está namorando o ex-piloto de Fórmula 1 Rubens Barrichello. Em resposta ao portal Leo Dias ontem, a Cynthia Chagas falou do romance, falou que eles estão sim num momento de felicidade. Ela falou, estamos namorando e muito felizes. A confirmação coloca fim às especulações em torno da relação dos dois, né? A Cynthia e o Rubinho Barrichello estão atualmente em solo italiano, onde aproveitam alguns dias juntos. A Cynthia Chagas é conhecida nas redes sociais pelo conteúdo dela sobre comunicação, comportamento, língua portuguesa, além de atuar como palestrante. E o Rubinho Barrichello construiu uma das carreiras mais conhecidas do automobilismo brasileiro, né? Então tá aí, Cynthia Chagas namorando com o Rubinho Barrichello. 12:14, vamos ouvir o Gustavo Mioto e o Murilo Huff agora, novo sozinho.

0: com Gustavo Mioto, novo sozinho.
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0: Mais um showbiz, né? Aqui na Gazeta, Lionel Messi anunciou a aposentadoria da seleção da Argentina ontem. Numa carta aberta divulgada nas suas redes sociais, o craque argentino afirmou que tomou a decisão 2 dias depois da final da Copa do Mundo 2026, quando o país foi derrotado pela Espanha na grande decisão. Na publicação, ele afirmou que está no momento de encerrar etapas da carreira, né? Falou da chegada de uma nova geração para a seleção argentina. Ao todo, foram 21 anos do Messi vestindo a camisa da seleção argentina, tendo estreado em 2005, quando tinha 18 anos. Ao longo de todos os anos, o Messi viveu uma relação de altos e baixos até chegar à exaltação, né, com o povo argentino com o título de Copa do Mundo de 2022, né? Ao todo foram 125 gols marcados em 207 partidas, sendo o maior artilheiro da seleção argentina de todos os tempos. Em Copas do Mundo, ele marcou 21 gols, ficando atrás apenas do Kylian Mbappé, da França, com 22 gols na artilharia geral da história dos mundiais. Então tá aí, o Lionel Messi anunciou ontem à tarde a aposentadoria da seleção da Argentina. Meio-dia e 19, vamos dar uma saidinha pro intervalinho agora rápido. E eu já venho com muito mais música para você. Uma excelente hora do almoço aí. 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

0: De Cuiabá Card Estudantil para estudantes da capital, agora em mais um. Em vídeo nas redes sociais, o prefeito de Cuiabá, Bílio Brunini, anunciou o lançamento do Cuiabá Card Estudantil, com a previsão para entrar em vigor entre sexta-feira e a próxima segunda-feira. A medida concede gratuidade nos ônibus municipais em qualquer horário e dia, válida para escola, lazer, esporte e cultura. Para ter direito ao benefício, o aluno precisa atestar a frequência diária nas aulas. Ele fala, abre aspas, o estudante tem que continuar indo às aulas, tem que continuar participando da escola, se faltar, perde o outro dia do benefício. Então, ele não pode faltar nenhum dia. Não tendo falta, ele tem passe livre total. Não só para a escola, mas para onde ele quiser. Então, estudante é livre o dia todo para aproveitar outro horário do dia para praticar um esporte e ganhar cultura, disse o Abílio. Tá aí, Abílio anuncia o Cuiabá Card Estudantil para estudantes da capital. Meio-dia e 21, o texto é da Thalita Rocha, da nossa redação.
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2: Hora certa, meio-dia e 29.
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2: Tá na hora de mais uma Super Sequência aqui na Gazeta. Chegando agora o Ferrugem, a primeira Pirata e Tesouro, a segunda Arrependidaço. E para encerrar é Natural com o Bruno Cardoso. Vamos ouvir então o Ferrugem agora, na Super Sequência, Super

0: sequência bem programada demais da conta. Muito bom ouvir um Ferrugem. Então aumenta pra gente ouvir juntinhos a Super Sequência.
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0: Mais uma super sequência na Gazeta FM, que beleza!
1: Ferruzinho! Músicas,
0: muito bom!
1: Senhoras e senhores, Bruno Cardoso!
0: Muito bom, viu? Ferrugem ainda com o Bruno, do Sorriso Maroto, muito bom! 20 minutos faltando pra uma, mas tá, você sabe, né? Tem mais super sequência aqui.
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5: 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Morana, e a hora certa. 12 minutos para uma, um beijo para as meninas da Morana, lá do CPA 2, que estão ligadinhas aqui na Gazeta. Um beijo para vocês, gatas. Obrigada pela companhia. Vamos ouvir Bruno e Barreto agora.

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Suzy Belucci, que nós ouvimos agora aqui na Gazeta FM. Que pena que você já namora. Tá na Gazeta, tá legal. Bonita essa música. Nossa, linda. Gente, hoje é o dia do profissional de educação física. E o Edu me mandou um oi aqui no WhatsApp agora, o Edu Ferreira, que é um baita de um profissional da educação física, né, Edu? Parabéns, querido, extremamente dedicado, né, assim, de alunos. Ele é da melhor qualidade e ele tá ouvindo a Gazeta agora. Edu, querido, ó, um beijão pra você, parabéns pelo seu dia. E quem também tá me ouvindo é a Maria de Assis, a mãe do Edu. Ô, que bacana, fiquei muito feliz em saber, Edu, que sua mãe tá me ouvindo. Alô, Maria! Maria de Assis, mãe do Edu, um beijo muito carinhoso pra você também. Tá bom, Maria? Seu filho é um espetáculo. Seu filho é um querido, amado, não é? É, assim, da melhor qualidade, óbvio. Você é a mãezinha dele, você sabe disso. Ele é muito amado, muito querido. Um beijo, Maria, pra você, minha linda. Edu, um beijo pra você. Parabéns mais uma vez, tá? Pelo seu dia. Parabéns aos profissionais da educação física pelo dia de hoje, 1º de setembro. Maria, mais uma vez, um beijo, minha linda. Obrigada pela sua companhia sempre aí, viu? Vamos ouvir Paramore agora.

0: aqui na Gazeta FM, tá na Gazeta, tá legal, John Reception, que nós ouvimos agora, que legal, muito linda essa música. E aí eu falei aqui agorinha, né, sobre o dia do profissional de educação física. E aí mandei um beijo pro Edu Ferreira, um querido Edu, mais uma vez um beijo, parabéns pelo seu dia. Eu quero estender esse beijo, esse carinho para alguns profissionais da educação física que assim, já treinei com eles. Minha filha treinou também com o Neto, que é um do nosso coração, né? A gente gosta demais de você, Neto, e do Max também. O Max Saldanha, lá da Boritec do Pantanal Shopping. Então hoje é o dia do profissional de educação física, né? Eu mandei um beijo aí pro Edu. Quero estender esse beijão ao Neto. Neto, a gente ama você, você sabe disso. Max, querido, você sabe o carinho que eu tenho por você, né? Um beijo e, enfim, a todos os profissionais de educação física. Pelo 1º de setembro, dia deles hoje. Que legal. 1:02. Vamos encerrar então o Show Business agora. Daqui a pouquinho vem o Ligação pra você.
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0: Temperatura 35 graus.
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começando mais uma edição do Nossa Ligação, agora é hora de eu atender você aqui na programação Gazeta FM, sabia? É a hora de eu tocar sua música, é hora de a gente interagir aqui no Ligação, vamos até as 3 da tarde então? Você já grava um áudio, manda pra mim aqui na Gazeta, 999-87-2045 pra eu poder tocar a sua música hoje, tá? Vamos comigo, até as 3 da tarde.

0: Mais um Ligação aqui na Gazeta. Oi, boa tarde.
1: Oi, tudo bem?
2: Aqui é a Janaína, tá falando.
0: Oi, Janaína.
2: De Bairro do Porto. Queria muito ouvir a música Você é Minha Fantasia, de João Paulo e Daniel. E quero desejar a todos uma ótima tarde.
0: Tá bom, minha linda. Um beijo pra você, Janaína. É, quem mais comigo aqui? Oi, boa tarde.
3: Aqui é Ico de Rosário Oeste.
0: Tudo bem?
3: Vem pra cá, pra Cuiabá. Estou aqui em Cuiabá.
0: Certo.
3: Estou aqui junto com a minha amiga querida, Fátima. Junto com o filho dela, Crislan. E nós queríamos ouvir Diana, Fátima. Ô, Darlene. Fazendo um favor, Darlene.
0: Uhum.
3: Vim de lá de Rosário Oeste aqui pra me ouvir uma música aqui. Você não vai mandar pra mim, Darlene? Uhum. Fazendo um favor pra nós, manda essa música. O feito pra todos que estão ouvindo na Gazeta, tá legal, Darlene.
0: Tá bom, querido. Nossa, mas o Ico é chorão, né? Hein, Ico? Você não é chorão, não? Vou mandar uma pra você, sim, da Diana. Tá bom, querido? Mandar essa daqui, ó. Vamos ouvir uma da Diana, só porque você é chorão, mas não gosta de ouvir de chorão, não, hein? Ah. Vamos ouvir a Diana. Por que brigamos?

0: semana aqui na Gazeta. Linda, por que brigamos?
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0: 1h22, ligação aqui na Gazeta até as 3 da tarde. Você pode e deve gravar um áudio pra mim aqui na Gazeta, viu? Manda um áudio. 999-87-2045. Nós vamos até as 3 da tarde. Bom, e atenção! Chuva surpreende, chega a morro atingido por incêndio. Moradores da Baixada Cuiabana foram surpreendidos pela chuva que chegou na região no final da manhã de hoje, em pleno período de estiagem, depois de mais de uma semana de calor intenso e temperaturas próximas ou acima de 40 graus, né? Vídeos que circulam aí nas redes sociais mostram moradores comemorando a precipitação que, apesar de fraca, contribuiu, não é? Para amenizar o tempo seco na região, as temperaturas também ficam mais amenas hoje e amanhã, variando aí até 35 graus. A chuva também chegou ao Morro de Santo Antônio, atingido pelo incêndio, né, de ontem à noite. A chuva ajudou a dispersar aí parte da fumaça que ainda permanecia na região enquanto aeronaves tentavam apagar o fogo. O Corpo de Bombeiros segue atuando lá no Morro de Santo Antônio com trabalhos para evitar o avanço das chamas e possíveis reignições do fogo. O município já havia declarado situação de emergência devido aos incêndios e queimadas no município. Então tá aí, chuva surpreendeu ontem e chegou inclusive no Morro de Santo Antônio. 1h24.
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2: Hora certa, 1h32.
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2: Agora é hora de mais um Tira-teima aqui na Gazeta. Eu tenho rodízio de pizza pra você na Casa da Pizza da General Melo ou da Beira Rio, tá? Você escolhe em qual você quer degustar esse rodízio maravilhoso. Vai você e o seu acompanhante, ok? Moça pra casar, Diego e Victor Hugo, música 1. Toda mulher é de Brito e Samuel, música 2. Eu duvido. Guilherme Benuto com o Panda, música 3. É só você escolher agora, é só você votar agora. Vota na que você gosta mais aqui. 99987-2045.
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0: Mentira Tem, aqui na Gazeta FM 999-87-2045. Três músicas pra você escolher a que você gosta mais. A mais pedida eu toco de novo daqui a pouco. Fazendo amor gostoso. Bota pra ganhar rodízio de pizza da Casa da Pizza.
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1: Hora certa, 9 minutos para as duas.
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1: Muito bem, falei para você, vou estar aqui, não é? No 999-87-2045. Na música que você gosta mais das três que eu toquei. Eu toquei aqui Eu Duvido, Toda Mulher e Moça Pra Casar, música mais pedida. Eu vou tocar de novo agora inteirinha. Vamos ver quem ganha hoje. O presente, o rodízio de pizza, da Casa da Pizza. Bora ver quem ganha. Atenção, quem ganha o rodízio. Nesse momento, aqui na Gazeta FM, eu falei pra você escolher aquela que você gosta mais. Paula Dias, Industriário 2, 9318, final 98. Paula Dias, Industriário 2, 99318, final 98, ganhou, viu, Paula? Só passar na Gazeta para retirar o voucher com a Naira e curtir o rodízio da Casa da Pizza General Melo, Beira Rio, tá bom, minha linda? A música vencedora de Brito e Samuel...

0: de Brito, isso moeu aqui na Gazeta FM, toda mulher.
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0: Adoro eles, Ed Brito e Samuel, uns queridos, né? Além de cantar lindamente. Quem tá comigo no programa? Boa, boa tarde.
2: Aqui é o Luizão do Ford Car.
0: Ô, Luizão.
2: Minha querida, você tem como pegar pra nós aí? Folhas ao vento? Com o Zé Camargo Luciano? Ofereço aí a menina má, os amigos da rodagem e as colegas de trabalho da restaurante Equital.
0: Tá bom.
2: Na restaurante Pouso, porque tá na Gazeta, tá.
0: Valeu, Luizão! Luizão sempre com a gente aqui, né, Luizão? Um beijo pra você, querido. Obrigado pela carona, viu?
3: Ô, boa tarde. Bom dia, boa tarde. Boa tarde, Dali. Aqui é o Mimi.
0: Ô, Mimi. Como é que você tá, querido?
3: Aqui puxando o rolinho aqui na Fazenda São Miguel, Campo Verde.
0: Aí sim.
3: Tá chovendo.
0: Tá chovendo,
3: uma boa.
0: É.
3: Se você puder, você manda a música Cada Volta é um Recomeço, Zezé de Camargo e Luciano. O meu irmão... Claudinei, lá em Jucibê, tá fazendo aniversário hoje, Dali.
0: Oh,
3: 46 anos, manda pra ele, tá na Gazeta, tá legal. Tudo de bom, tchau,
0: tá.
3: Obrigado.
0: Tá aí o Mimi mandando pro irmão dele, Claudinei, que faz aniversário hoje, lá na Fazenda. Que coisa boa, Mimi, parabéns pro seu irmão, querido. Muita saúde pra ele, vamos ouvir, vamos tocar o Zezé de Camargo pro seu irmão pelo aniversário dele. Cada volta é um recomeço, Mimi.

0: Mais um Ligação aqui na Gazeta. Tá na Gazeta, tá legal. Ótima tarde pra você. Onde é que você tá ouvindo a gente agora? Qual vai ser a música de hoje? Eu quero saber. Grava um áudio bem legal, manda pra mim aqui 999-87-2045 pra eu poder tocar sua música hoje.
1: Boa tarde, Dali.
0: Boa tarde. Oi.
1: Deixa eu falar pra você.
0: Ah.
1: Meu primo Joab, eu quero oferecer uma musiquinha pra ele.
0: Certo.
1: Os Maninho Abadão. Tá na Gazeta, tá legal, obrigado.
0: De nada, querido. Pro seu primo, né, Joab, uma dos maninhos. Que delícia, vamos ouvir. Vamos ouvir uma dos maninhos, então, Tom da Voz, pra você e pro Joab. Tá bom, Dinei? Tá tocando.

0: Mais um Ligação aqui na Gazeta, ouvimos os maninhos, que delícia! É o Ligação até as 3 da tarde, é 999-87-2045 pra você me dar um grito aqui e pedir sua música, vamos juntos! Até as 3 tem show ainda, hein?
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0: Nem todo carro japonês vendido por aqui foi desenvolvido pensando apenas no mercado asiático. Algumas montadoras adaptam projetos especificamente para atender às necessidades do consumidor brasileiro, levando em conta fatores como o tipo de combustível, as condições das estradas e até o custo de manutenção. Esse trabalho de adaptação ajuda a oferecer veículos mais resistentes ao nosso clima e às características das vias brasileiras. Em muitos casos, o resultado aparece na durabilidade mecânica e na boa reputação que esses modelos conquistam entre os proprietários.
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0: Lucas e Igor Flash. Bonitinha essa música, né? Oi, boa tarde.
1: Tarde. Tudo bem?
0: Tudo.
1: Toca a música, Deus é muito bom. Dedica a minha filha, Helena.
0: Tá bom. Deixa eu ver o nome dela, Iris. Iris Almeida, um beijo, Iris, pra você e pra Helena. Obrigada pela audiência. Oi, boa tarde. Oi.
2: Oi.
0: Opa, bom?
2: Boa tarde, Dali.
0: Boa tarde.
2: Como você tá?
0: Bem demais.
2: Aqui em Vargem Grande choveu aqui,
0: choveu.
2: No bairro Paiaguás.
0: Nossa,
2: que é Márcio que tá falando.
0: Ô, Márcio.
2: Fique com Deus, minha amiga. Jesus te abençoa você e seu serviço.
0: Amém, querido. Fica com ele também, Márcio. Aqui nem um pingo, sabia? Não, aqui nem meio pingo aqui, você acredita? Que beleza que choveu aí, né? Nossa, que beleza. Oi, boa tarde.
3: Boa tarde, Dália. Que é o Batata passando pra
0: convidar
3: a galera aí.
0: E aí?
3: A moto da cavalgada, para a 10ª cavalgada, a realização da comitiva Cowboy de Aço aí. E pedir a música do Chico Rei Paraná, de lá pra cá. Forte abraço, tá na Gazeta, tá legal.
0: Tá bom, Batata. Beijão pra você, querido. Oi, boa tarde.
4: Boa tarde, Darley.
0: Boa
4: aqui
0: tarde.
4: É o Antônio Marcos.
0: Oi, Antônio.
4: É muito mais emoção, muito mais sucesso. Uma música pra nós aí, pra animar, do Roberto Lucialdo. Quebra, quebra, gororoba. Tá na Gazeta, tá legal, sucesso.
0: Valeu, Antônio. Um beijo pra você, querido. Oi, boa tarde.
5: Oi, Darley.
0: Oi,
5: tarde.
0: Boa tarde.
5: Fala, Lucianinho dos teclados.
0: Lucianinho, querido.
5: Tô te ouvindo aqui em casa,
0: viu? Tá ouvindo.
5: Toca uma música aí da Joelma, fazendo um favor pra nós, pra minha esposa Maria Amélia, ela é fã, estamos aqui limpando casa. Um abraço, viu, Dali?
0: Tá bom, querido.
5: Sucesso. Vem dançar comigo, vem, é show.
0: Valeu, Lucianinho dos teclados. Eu achei que ia tocar uma sua, Lucianinho, pra você. É uma da Joelma que você quer? Vou mandar, então. Manda uma da Joelma agora pra você e pra sua esposa, querido. Escolhi essa. Ai, coração.

0: Apocalipse aqui na Gazeta. Tá na Gazeta, tá legal.
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0: Danilo tá comigo aqui, né, Danilo? Boa tarde, Danilo.
2: Boa tarde, Dali.
0: Boa tarde.
2: Danilo Falcão Borgar.
0: Opa.
2: Escutando aqui a Gazeta.
0: Que bom.
2: Escutando essa voz linda e maravilhosa.
0: Obrigada, querido.
2: É. Manda aí aquela do seu lado. É. Mande aí pra nós aí, aquele modão aí.
0: Tá bom. Beleza, Danilo. Obrigada, querido, pela sua audiência e participação sempre comigo aqui. Quem mais comigo aqui no programa? O Siqueira tá sempre aqui também.
3: Boa tarde, boa tarde, Dali Rodrigues. Siqueira na escuta da Gazeta, diretamente da linha 309.
0: Opa!
3: Um alô pra rapaziada do busão aí, dos APP, todos ouvindo, tá ligado na Gazeta. E pro Salau Gomes, lá nos Macabral, lá. Manda um alô pra galera lá. E meu irmão Cabeça, porque tá na Gazeta. Tá legal, manda aquele lambadão dos federais aí.
0: Toma tá de bom. Um. Beleza, Pessoa, querido.
3: Bora pra cima.
0: A Rosana, oi Rosana.
4: Tudo bem, Rosana?
0: Aqui é
4: a Rosana Maio, meu paraíso. Toca pra minha mãe, do Jair Neto. Eu falei pro meu filho Samuel, pro meu esposo, minha mãe, pra todos os meus amigos da Gazeta FM e pra todos os feministas do Brandão. Porque tá na Gazeta, tá legal. Beijão, minha amiga.
0: Beijo, Rosana. Pra você também, querida. Obrigada sempre pela sua audiência. Um beijo pra toda a sua família. 999-87-2045. São 2h23. Governo assina decreto contra cambismo digital e obriga shows a oferecerem água. Agora em mais um.
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0: O governo federal regulamentou medidas voltadas para a proteção do consumidor em eventos culturais. O decreto foi publicado hoje no Diário Oficial da União, vale para todo o Brasil. O primeiro busca combater o cambismo digital e práticas abusivas e enganosas, especialmente relacionadas ao uso de tecnologias para aquisição massiva e revenda especulativa dos ingressos. Com isso, passa a valer a exigência de informar ao comprador desde o início o preço total, a fila virtual e o tempo de espera, como proibição de inclusão automática de serviços adicionais sem anuência. Também ficou definida a possibilidade de transferência gratuita da titularidade e do reembolso integral, inclusive das taxas, em caso de cancelamento. As empresas deverão explicar ao comprador sobre taxas, como são calculadas e os custos correspondentes. O outro garante a distribuição de água gratuita, potável, em eventos com mais de 1.000 pessoas. Desde 2023, uma portaria da Senacom já determina a distribuição, depois da morte de uma fã, durante um show da cantora Taylor Swift no Rio de Janeiro. Agora as regras serão elevadas à categoria de decreto e tendo força de lei regulamentar para todo o país. Então tá aí, o governo assina um decreto contra o cambismo digital e obriga os shows a oferecerem água. O texto é da Thalita Rocha, da nossa redação.
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5: 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Gazeta FM 2:32.
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5: Sou o Segura Peão aqui na Gazeta. Ora, boa! Vem chegando Fabrício e Fernando, vem Grupo Carisma, vem o Eduardo Costa também agora. Mais um Segura Peão bom, hein? Aumentou o volume aí, posso começar? Tá bom, agora aqui umas modas boas, uma atrás da outra aqui no Segura Peão pra você. Aumentou? Pode ir? Então vamos!

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3: 8 minutos para as 3.

existe uma teoria que se chama 90-10, onde uma pessoa tem 90% daquilo que você procura em alguém, só que você foca naqueles 10% que falta. Aí você sai pra rua, se aventura, e realmente você encontra aqueles 10%, mas não se deu conta que perdeu os 90%.

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0: conferimos Israel e Rodolfo, hoje não. MC, GW, Companhia do Pagode, plus Steffels lá em cima, We've Got To Be. Lembrando o melhor da Eurodance dos anos 90, os bons tempos das boates, dos passinhos.
1: Todo mundo aqui vai dançar.
0: Aqui na primeira. Continuamos juntos aqui, vamos juntos até as 7. John Chimansky aqui no microfone. Topo Gigi mandando bala na programação, muito bem. E claro, você ouvinte legal do outro lado, a nossa principal atração das tardes. Uma tarde, um fim de tarde aí abençoado pra nós. Com notícias boas, alegria, saúde, nosso principal, nosso maior tesouro. Bom, hoje terça-feira, 1º de setembro, nós temos aí um mês de setembro abençoado, maravilhoso. Aqui, ali fora uns pinguinhos caindo ali, né? É a chuva do caju e da chuva da manga, né, galera? Pois é. Muito bem. Hoje é dia do médico endocrinologista. Parabéns a todos. Dia mundial, dia do profissional de educação física também. Hoje início da Semana da Pátria, início do Setembro Amarelo, o mês de prevenção ao suicídio. Início do Setembro Verde, que promove também a doação de órgãos. E hoje é dia do Corinthians, olha só. Alô, corintianos, estão todos de parabéns aí. Beleza, dia do Corinthians, aí ó. Aquele abraço, né, a torcida toda aí do Timão. E tamo junto, galera, 3h24, daqui a pouco temos aí a super sequência com o seu artista favorito. E vamos falar de futebol. Temos aí o Brasileirão, a Copa do Brasil bombando, vamos lá.
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0: Pois é, a Thalita acabou de informar que 116 anos o Corinthians completando hoje, né? Parabéns, parabéns. A toda a nação corintiana, 116 anos aí do Corinthians, muito bem. E agora, a 25ª rodada do Brasileirão terminou na noite de ontem no Mangueirão em Belém. O Coritiba superou o Remo por 3-2. Com o resultado, o Remo continua com 23 pontos ainda na vice-lanterna. Já o Coxa se aproximou do G5, que é a zona de classificação a Libertadores. O clube paranaense foi a 37 pontos e assumiu o sétimo lugar. São 3 pontos de diferença para o Bahia, que é quinto colocado, hein? Atlético Mineiro e Cruzeiro fazem hoje às 20 horas na Arena MRV o segundo e decisivo clássico pelas quartas de final da Copa do
1: Brasil.
0: Depois do empate por 1-1 no Mineirão, quem vencer avança às semifinais. Uma nova igualdade leva a definição para os pênaltis. O Galo chega para o confronto com uma sequência de 13 jogos sem perder e a confiança no alto para decidir o confronto em casa, hein? Do outro lado, o Cruzeiro chega para a partida após derrota para o Vasco e a eliminação para o Flamengo na Libertadores. Show de bola por aqui, o futebol bombando com a redação da Thalita Rocha.
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0: 35 graus.
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6: 3h32.
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6: 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Bora, galera, com a Super Sequência por aqui, sempre com três sucessos do seu artista favorito. Hoje nós temos aqui o grupo brasileiro de rock formado em 1988 no Rio de Janeiro. Ah, tô falando aqui da banda Catedral, hein, galera? A banda ficou amplamente conhecida por sua transição pioneira do mercado gospel para o pop rock nacional, hein? Então vem aí três dos maiores sucessos da banda Catedral. Você que é fã... Inclusive, as composições da banda misturam influências do rock clássico e pós-punk, abordando mensagens cristãs positivas, canções de amor, críticas sociais e política. Muito bem. A curiosidade aqui é que o grupo recebeu muitas comparações por conta do timbre de voz, né, do vocalista Kim, considerado extremamente parecido com o de Renato Russo da Legião Urbana. Pois é, parece demais, né, galera? Vamos lá. Vem aí Sol de Primavera, uma canção de amor pra você. E Eu Quero Sol Nesse Jardim, Catedral, na sequência.

0: Tá aí, galera, super sequência pop rock aqui, relembrando três dos maiores sucessos desta banda chamada Catedral. Sol de Primavera, uma canção de amor pra você. Eu quero sol nesse jardim. Lembrando, a banda Catedral continua viajando aí pelo Brasil com o show Catedral Rock e Hits. Espetáculo reunindo aí grandes clássicos da carreira e canções que não tocavam ao vivo há anos, né? Temos aí shows recentes aí com apresentações no Rio de Janeiro, Brasília, Belém e uma noite especial em São Paulo, né? Muito bem. O grupo continua na ativa, né? Segue firme na estrada aí, celebrando mais de 37 anos de carreira na música nacional. O Kim, o Júlio César e o Guilherme Morgado. A banda Catedral, galera. Aqui na Super Sequência.
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Sempre tem promoção bacana rolando por lá no Instagram da Gazeta FM, beleza? Muito bem. Tá na Gazeta, galera? Tá legal. 11 minutos para as 4.

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2: E pela Copa do Brasil, Atlético Mineiro e Cruzeiro decidem nesta terça-feira uma vaga nas semifinais da competição. O Clássico Mineiro acontece às 21h na Arena MRV, a casa do Atlético, pelo jogo de volta das quartas de final. Na primeira partida no Mineirão, na semana passada, as equipes empataram em 1-1, deixando tudo aberto. Quem vencer avança, enquanto um novo empate leva a decisão para os pênaltis. O vencedor do Clássico Mineiro enfrentará nas semifinais quem passar de Internacional e Grêmio.
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4: 33 graus.
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0: embaixador Gustavo Lima. 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Lembrando Sonic, It Feels So Good. 4 e 4 aqui na Gazeta FM. Deixa eu dar uma falada novamente aqui pra você sobre o nosso sorteio lá no Instagram, né? Não ficou muito claro aqui agora há pouco quando eu falei da promoção, mas agora temos aqui um texto mais compreensível, né? Pois é. Vamos lá. 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Arroba Gazeta FM CBA e participe, sempre tem promoções exclusivas rolando por lá, né? Agora sim. Agora a galera entendeu direitinho, pois é. Muito bem. O nosso WhatsApp aqui bombando, 9987-2045. Vamos falar com a galera, né? O nosso amigo lá no plantão do GG do Santa, né? Escutando a Gazeta FM. Já pode hoje? Pergunta ele, né? O nosso amigo Cafu Mania. Mandando aquela pra animar a galera aí, né? Muito bem. Inclusive, hoje é terça-feira, né, galera?
1: Ei, hoje é terça-feira. Vocês têm certeza que vocês não estão com vontade de tomar uma hoje?
0: Pois é. E aí? Vamos lá, nosso amigo Adriano Dias, lá animadíssimo. É o flashback rolando aí, ó. Aô, potência! Um abraço aí, Adriano Dias. Nosso amigo Paulo Henrique, da distribuidora. Olá, amigos. Buenas tardes.
2: Boa tarde, mais. Aquele boa tarde mesmo, João. Paulo, aqui da distribuidora premiada CPO, ligadinho sempre na Gazeta, número 1, a melhor, hein? Entendeu? CPA, vai naqueles velhos pinguinhos, devagarzinho, a chuva chegando, com quem não quer nada. Uhum. Mas tá dando uma chuvinha aqui no CPA, hein, João? Tá chovendo por aí? Tomara que sim, né? Tomara que venha uma chuva tranquila, abençoada, pra acalmar esse calor aí, João. E tá na Gazeta, tá legal.
0: Valeu, pois é, a mensagem já tem um tempo, né? Já choveu bastante aqui, né? Já tá uma chuvinha boa ali fora, pois é. Coisa boa, né? Chuvinha do Caju pra refrescar aí, né? Aquele calorão, oi!
3: Boa tarde, amigo João. Quero que você manda meus parabéns para minha amiga Rose e meu amigo Tony, que estão fazendo mais um ano de vida.

0: Professora Castro Vergé, tá na caceta? Tá legal.
1: Valeu, professora. É o nosso amigo Mariovaldo aí.
2: Fala aí, meu amigo John. Tamo por cá na sintonia da Gazeta. Chegou metendo o pé na porta, John.
1: Isso.
2: Programador musical aí tá top demais, hein? Topo Gigi é o cara.
1: É isso aí.
2: Um abraço pra nós, a galera do Transporte Coletivo. Tamo na sintonia. Porque tá na Gazeta, tá legal.
1: Valeu, Mariovaldo. Um abraço. A nossa amiga Alexandra lá no Cochipotes, que tá chovendo por lá. A nossa amiga Leila lá do Santa Isabel, né, elogiando aqui a super sequência com o Catedral. É muito bom, né, pra fazer o clima aí com a chuvinha junto, né, aquela paz. É, ainda é bom viver, diz ela, é isso aí, claro. Diz aí o pessoal do busão aí da rodada.
3: Boa tarde, meu amigo John. Fiqueira na escuta da Gazeta, diretamente da linha 309. John, tá chovendo aí? Aqui tá chovendo, John. Cuidado, a pista tá molhada, homem. É. Avisa os motores aí do busão, dos app, os motoqueiros de plantão aí, que tá perigoso. A pista tá só o óleo, John. É. Tá na Gazeta, tá legal.
1: Valeu!
4: E aí, meu amigo John, salve, salve. Só chuva, John, só chuva. Chuva. Chegou a chuva do Caju, bom demais. Só na benção, hein? Isso. Chuvinha boa. Uhum. Tá na Gazeta, tá legal. Manda pra nós aquele flashback top que só você tem aí, viu? Tá na Gazeta, tá legal.
1: Valeu, meu amigo! Tamo junto aí. Alô, Diego do Bio aí de Preto. Um abraço pra você também. Eu vim com ele hoje, né? Beleza. Diz aí, Sila.
5: John, boa tarde, gostosa. Muita chuva, John. Aqui começou a chover, era às 10h40 da manhã.
1: Olha!
5: Até agora, John, muita chuva, graças, meu bem Deus.
1: Aham.
5: Manda um alô aí pra nós, John. Tá maravilhoso aqui. Vem tomar um cafezinho com nós, John.
1: Isso,
5: bolinho de chuva, meu amigo. Tá na Gazeta, John. Tá legal?
1: Cafezinho com bolinho de chuva. Em homenagem à chuva.
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9: Nem todo carro japonês vendido por aqui foi desenvolvido pensando apenas no mercado asiático. Algumas montadoras adaptam projetos especificamente para atender às necessidades do consumidor brasileiro, levando em conta fatores como o tipo de combustível, as condições das estradas e até o custo de manutenção. Esse trabalho de adaptação ajuda a oferecer veículos mais resistentes ao nosso clima e às características das vias brasileiras. Em muitos casos, o resultado aparece na durabilidade mecânica e na boa reputação que esses modelos conquistam entre os proprietários.
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15: 4:16.
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0: Eduardo Batista, Gustavo Lima, Alucinação por aqui. 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
0: A danada é Cowboy Zona. Jennifer e Stephanie com João Nelore e Texano é o destaque de hoje, a música do dia. 4h26 aqui na Gazeta FM. Só lembrando a você, daqui a pouco temos sorteio por aqui. Um par de ingressos aqui de área VIP para o Joel Matur Calypso no Festival Calypso. Neste dia 5 de setembro, sabadão, no próximo sábado, lá no Parque de Exposições da Climate, hein? 998-721-10, palavra show, o seu nome completo e seu bairro pra concorrer aí. Boa sorte, beleza? Vamos lá.
2: Olha aí pra você ver o perigo aí, ó. Onde é que tá a vaca aí? Na beira da pista, cara. Olha.
0: Pois é, esse aqui é um vídeo, viu?
2: Olha aí pra você ver o perigo, cara.
0: É. Tem um... Pois é, o nosso amigo... Nosso amigo Regis, né, mandou aqui pra nós um vídeo. Tem um boi lá no começo da Serra de São Vicente, sentido Cuiabá, né? Então, olha o perigo aí, né? Um boi do lado da pista lá no início da Serra de São Vicente, né? Pois é. Vamos lá, mais um aqui conosco.
3: Ei, John, boa tarde, John. É o Mário aqui da Fábrica de Vasos, Rio Verde, São Francisco. John, manda pra nós a Aline Barros aí. Parece pro nosso colega aqui do Viveiro, São Francisco, nosso colega Cláudio e nosso colega o Mosquitinho da Dengue Rai, daqui do Vitória Regia. Tá na Gazeta Legal.
0: Pois é, esse aí eu acho que foi algum boi que escapou lá do da cerca lá da criação, né? Tá ali bem no... quase no meio fio da pista ali. Lá, lá em cima, no início da Serra de São Vicente, né? Pois é. Pode causar acidentes. Vamos lá, boa tarde, John. Toque para nós, Lambadão dos Federais. Elisa e Sueli, tá na Gazeta, tá legal. Um abraço aí, pessoal. Oi.
4: Boa tarde, João. Tudo bom? Meu nome é Edno. Aqui tá chovendo demais, João.
0: Edno.
4: Manda um espaço de sol. Feliz para todo mundo da rádio. Para você, meu parceiro.
0: Beleza.
4: Aqui só chuva, meu parceiro.
0: Isso.
4: Fica com Deus.
0: Valeu, amém, Edno. Todos vocês aí também, né? Aquela chuvinha boa para dar aquele refresco. A nossa amiga Nilza Barros, chuva boa, diz ela. O nosso amigo Rodrigo Dias lá no Tijucal. Também tá lá curtindo a chuva lá no Tijucal, hein? Tá no Tijucal, tá legal.
5: Boa tarde, meu amigo John. Aqui é o Edson da parte tradicional da Espécie Caribuja aqui, ó. Só curtindo a chuvinha lá fora, porque aqui dentro não tá chovendo, não. Lá fora tá. Então, manda um abraço aí a todo o transporte coletivo, especial do motorista lá da Express Caribus. Manda um abraço também ao Danilo Bebê lá da rodagem lá. Um abraço especial ao meu irmão, eu me conhecido como Cabeção do APP, e o Conrado lá do Alto da Serra, porque tá na Gazeta, tá legal.
0: Valeu, beleza, abraço. Pessoal da rodagem aí conosco também, né? Alguém tem que resgatar o boizinho lá, né? Alguém tem que resgatar o boizinho, muito bem. Seguimos, galera, a informação chegando na Gazeta FM. Vou te contar agora o seguinte. Câmara aprova fim de férias obrigatórias durante Copa do Mundo feminina em 2027. Confira agora.
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0: A Câmara dos Deputados aprovou ontem um projeto que acaba com a obrigação de escolas públicas e privadas ajustarem as férias de 2027 para que coincidam com todo o período da Copa do Mundo Feminina. Com a mudança, cada sistema de ensino poderá decidir se altera ou não o calendário por causa da competição. Após a aprovação pela Câmara, o projeto agora segue para análise do Senado. A regra atual foi aprovada pelo Congresso e sancionada em junho deste ano. O projeto aprovado troca então essa obrigação por uma possibilidade, ou seja, uma rede poderá antecipar, adiar ou reorganizar as férias para acompanhar o Mundial, com a redação da Thalita Rocha.
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5: Vamos lá, galera! Fala, Gazeta, tá legal? Mais um Tira-teima por aqui, você participando pelo nosso WhatsApp 998720045, mandando mensagem lá com o seu nome completo, o seu bairro, indicando também a sua música preferida. Música 1, 2 ou 3. A 1 é Estou Afim, Joelma. A 2, New Religion, Bibi Rexha, Faithless. E a 3, Cadeira Cativa, Zé Neto e Cristiano. A mais votada toca de novo e você concorrendo aqui a 2 rodízios de pizza da Casa da Pizza General Melo ou Beira Rio, hein? Boa sorte a você, mande mensagem, participa aí, tá valendo!
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0: 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Fala galera tá legal, Zlete Cristiano, Cadeira Cativa, New Religion, Faithless, Vivi Rexa, Estou Afim, Joelma. Então, daqui a pouco uma dessas três vai tocar novamente aqui na Gazeta FM. A mais votada aí pela maioria no Tira Teima. E a você que mandou mensagem pra nós, muito obrigado. Tomara que você ganhe, viu? Dois rodízios da Casa da Pizza, é você mais um acompanhante no rodízio da Casa da Pizza, General Melo ou Beira Rio. Boa sorte, 11 minutos para as 5.
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7: 4 minutos para as 5.
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7: Resultado do Tirateima, galera. Vamos lá conferir aqui quem leva 2 rodízios de pizza da Casa da Pizza, General Melo ou Beira Rio. Faturando aqui hoje, Arielle Fabiuli Dutra Xavier. Arielle Fabiuli Dutra Xavier, lá do Pedra 90, 9358, final 60. Faturando aqui no Tirateima, parabéns. E obrigado a todos que participaram conosco aí, viu? Continuem participando aí, boa sorte. Estou afim, Joelma, New Religion, Bibi Rexha, Faithless, Cadeira Cativa, Zanetti Cristiano, ex a campeã.
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0: Two Unlimited, Twilight Zone, fechando bem a Conexão Gazeta de hoje, na primeira.
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0: Muito bem, obrigado aí pelo seu carinho, pela audiência maravilhosa aqui nas tardes da Gazeta FM. Tamo junto, continuamos juntos até as 7 da noite aqui. E atenção aí, galera, neste sábado, lá no Parque de Exposições da Acrimate, Joelma Tour Calypso, no Festival Calypso. É, e você que mandou mensagem, concorrendo aí a um par de ingressos, área VIP, hein? Muito bem. Vamos lá. A galera que mandou mensagem aqui, então, pra nós, com a palavra show. É a palavra show, o seu nome completo e seu bairro. Vamos saber quem fatura agora aqui, vamos lá. Quem leva é Eurico Gonçalves da Silva, lá da Lagoa do Jacaré, em Várzea Grande. Celular final 44, Eurico Gonçalves da Silva, lá da Lagoa do Jacaré, em VG, faturando, hein? Fatura então, par de ingressos área VIP para Joelma Tour Calypso no Festival Calypso, lá no Parque de Exposições Acrimate, neste sábado, dia 5. Todo mundo lá!
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1: Muito bem, 5h13. Agora o time. 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A melhor escalação do seu rádio chegando.
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1: Marcos Ebelucci. Pena que você já namora.

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1: Agora 5h22. Essa moça é pra casar.
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0: São Paulo.
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0: Diego e Vitor Hugo, moça pra casar. Pois é, ainda tem muita gente procurando uma moça pra casar, né? Muito bem. Time da Gazeta aqui com as melhores, as mais nas paradas de sucesso. Wesley Safadão, Rei Vaqueiro. Guilherme Benuto, Panda, Marcos e Belute lá em cima. Daqui a pouco você curte aqui conosco. Natanzinho Lima, Maiara e Maraíza. Tem Fred e Fabrício, tem Simone Mendes. Marcelo Falcão e muito mais aqui. O time da Gazeta, melhor escalação do seu rádio, hein? 5:25.
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8: 5h33.
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8: A dupla Fred e Fabrício chegando aqui no...
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0: Faltando 20 minutos para as 6.
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3: Existe uma teoria que se chama 90-10, onde uma pessoa tem 90% daquilo que você procura em alguém, só que você foca naqueles 10% que falta. Aí você sai pra rua, se aventura, e realmente você encontra aqueles 10%, mas não se deu conta que perdeu os 90%.

0: volta aí a dupla Lucas Igor Flash 9010 com Maiara e Maraíza, Natanzinho Lima, Até Quando? Lá em cima, Fred e Fabrício, Você Não Cuidou? É time da Gazeta por aqui, as melhores rolando pra você. Nossa playlist diária com as novidades dos lançamentos de segunda a sexta, das 5 às 6 aqui, hein? Bom, agora faltando 15 minutos para as 6, desde já noite abençoada para nós. Noite bacana aí de terça-feira, logo mais o Gazeta Cowboy. Melhor da música sertaneja.
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4: E pelo futebol internacional, Lionel Messi anunciou sua aposentadoria da seleção argentina. Aos 39 anos, o craque decidiu encerrar a trajetória com a camisa albiceleste após mais de 20 anos e revelou que tomou a decisão 2 dias depois da derrota para a Espanha na final da Copa do Mundo de 2026. Messi deixa a seleção como maior artilheiro e jogador com mais partidas pela Argentina. Foram 125 gols em 207 jogos. Pelo país, conquistou a Copa do Mundo de 2022, 2 Copas América, a finalíssima e ainda foi campeão olímpico em 2008. Na Copa de 2026, marcou 8 gols e deu 4 assistências.
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6: Muito bem, agora 5 minutos para as 6.
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0: máximo respeito, Legião Urbana.
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2: Relembrando a Legião Urbana aqui no Time da Gazeta, galera. Um dos maiores clássicos do rock nacional, ainda é sendo da Legião com o Marcelo Falcão. Direitos iguais, Simone Mendes. Agora 6:01, daqui a pouco o melhor da música sertaneja aqui na Gazeta FM, Gazeta Cowboy. Vem aí a dupla Ed Brito e Samuel.
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2: 28 graus.

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0: 6:13.
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Gazeta Calmai, agora o melhor da música sertaneja. Uma noite maravilhosa e abençoada de terça-feira, 1º de setembro, galera. Vem aí, João Neto e Frederico Pupurri.

0: Thiago. Que presente! Obrigado, irmãos.
1: Guilherme Santiago com Fabrício Fernando. A dupla de Cuiabá, Fabrício Fernando aí. Parceria com a dupla Guilherme Santiago, uma das maiores do Brasil. Beijo demorado. Boa, boa moda, hein? Boa moda. É a Gazeta Cowboy. Sertanejão de qualidade até as 7 na Gazeta FM. Logo mais temos aqui Jorge Henrique Rodrigo, tem Gini Geno, Diego Arnaldo, Bruno e Barreto e muito mais. Sim, Bruno e Marrone também. E você, ouvinte legal do outro lado aí na audiência, chuva forte caindo nesse momento aqui na capital do estado de Mato Grosso, hein? Quem esperava uma chuva forte dessa, né? Esta noite de terça-feira, pois é. Tudo bem, seguimos aqui com o melhor da música sertaneja. Ótima noite aí a você, obrigado pela audiência, pela companhia. Agora 6h31.
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1: 26 graus.
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10: E agora temos a dupla Jorge Henrique e Rodrigo. 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